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0: R.E.M. Everybody Hurts. Aqui só as melhores internacionais para você. Segure a emoção. O Love Night volta já já com mais melodias inesquecíveis na sua noite. 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
1: Night. 21 horas e 16 minutos.
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3: 21 horas e 26 minutos.
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6: O Love Night está de volta, trazendo sucessos que marcaram gerações apaixonadas. Troye Sivan, Angel Baby.

0: 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A gente faz agora um intervalo rapidinho, mas já já o Love Night volta com mais lembranças musicais. 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
1: Night. 21 horas e 50 minutos.
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5: 21 horas e 59 minutos.
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estamos no ar novamente com Love Night, a trilha sonora que embala seus sentimentos. Boney M, Somewhere in the World.

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0: Barry Hall and John Oates, Sarah Smile. Bem, agora o Love Night faz uma pequena pausa, mas não saia daí, porque em instantes tem mais músicas apaixonantes para embalar a sua noite. 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
1: Night. 22 horas e 24 minutos.
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O Love Night está de volta. Aumente o volume e deixe a música cuidar da sua noite. 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
1: Cat Stevens, Wild World. Bem, vamos ao intervalo. Daqui a pouco, Love Night está de volta com mais canções que falam direto ao coração. É rapidinho. Continue com a gente. 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
2: Night. 22 horas e 55 minutos.
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2: 22 horas e 56 minutos.
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1: Estamos de volta para continuar essa noite especial. É o Love Night no ar. Michael Jackson, Ain't No Sunshine.
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0: É o Love Night na sua noite. A gente faz uma pausa agora, mas em instantes tem mais música linda esperando por você.
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3: 23 horas e 27 minutos.
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0: De volta com Love Night. Músicas que marcaram histórias e continuam tocando corações.
2: Barbra Streisand, Woman in Love.

0: tocando os grandes sucessos de todos os tempos.
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0: Aqui só os melhores flashbacks de todos os tempos. A gente faz agora um pequeno intervalo, mas daqui a pouco o Love Night retorna com mais romantismo no ar. 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
1: Night. 23 horas e 57 minutos.
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6: 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Boa noite.
0: Voltamos com Love Night, enchendo a sua noite de lembranças e momentos inesquecíveis. Toni Braxton, Unbreak My Heart.

0: Rocco Heron, A Water Shade of Pale.
1: Encerramos mais uma noite especial do Love Night. Obrigado por dividir esses momentos comigo. Amanhã estaremos de volta com mais clássicos românticos e emoções que só a música é capaz de despertar. Boa noite e até amanhã. 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

0: 4 horas e 6 minutos.
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3: 4 horas e 14 minutos.
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4: 4 horas e 24 minutos.
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4: 4 horas e 24 minutos.
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4: 4 horas e 32 minutos.
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4: 4 horas e 33 minutos.
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6: 4 horas e 40 minutos. 4 horas e 40 minutos.
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4: 4 horas e 48 minutos. 4 horas e 48 minutos.
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5: 4 horas e 59 minutos.
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0: Alô, meus amigos, minhas amigas, ouvintes do Só Modão. Estamos chegando para tocar moda boa para todo mundo. O Só Modão está no ar para fazer o seu dia muito mais gostoso, ouvindo essas modas bonitas que a gente traz para vocês, né? É o Só Modão na supervisão e produção, a Lena Ramos, a área de tecnologia a cargo do Marcos Rogério do Amaral e a edição de áudio com o Silvio Linhares. Comigo aqui, o meu amigo Zumbinha.
1: Isso mesmo, sempre prontinho pra tocar modão, que é o que interessa. Bora lá que eu tô aqui animado hoje, hein?
0: Bom demais, Zumbinha. Gosto de ver você assim, alegre e feliz.
1: É, porque tristeza não tá com nada, né, meu amigo? O negócio é tocar modão, bater no coração, sentir aquela paixão.
0: Eita, que chegou arrumado hoje, hein, Zumbinha?

Vamos aplaudir, parabenizar a toda a nossa equipe e os nossos ouvintes. Beleza, beleza, a gente começa o programa com André e Andrade, Velho Rancho. Depois as mineirinhas, não me deixe faltar a...

0: As Irmãs Galvão cantaram para nós Três Maravilhas. Ouvimos também o Irídio, o Irineu, o Menino e a Rosa. Vamos ao nosso primeiro intervalinho. A gente volta daqui a pouquinho. Pode esperar nós aí, viu?
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2: 5:18.
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2: 5:27.
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5: Este é o Só Modão com você, o nosso abraço a todos da zona rural que estão ouvindo nós, pessoal das chacras, das fazendas, também o povo que ouve a gente pela internet, né, Zunguinha?
6: E é muita gente, viu? Bota a gente nisso.
5: É verdade, tem muita gente pelo mundo afora ouvindo nós. Você está nos ouvindo lá longe. Um abração, viu? Obrigado pela audiência e Deus abençoe vocês, tá bom? Vamos pra frente, Bastião, que o trem aqui é bom ouvir agora. Julinho, Janel, Ave Mensageira, depois o Chitãozinho e Chororó.

0: No Só Modão, moda boa demais, do Barreirito Amaremos. Você ouviu também o Ataíde Alexandre, Deus me livre. Vamos tomar um cafezinho, Zumbia?
1: Agora que é um bonito.
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0: Não espanta a mutuca não, a gente volta já. Já, já.
3: 5 horas e 46 minutos.
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3: 5 horas e 54 minutos.
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0: Pronto, beleza, beleza. Estamos aqui de volta. É o Só Modão. A você que está nos ouvindo, onde quer que esteja, aqui na cidade ou nas redondezas do município, o nosso abraço, muito obrigado pela sua companhia. É o Só Modão, que só toca moda boa. As melhores sertanejas você ouve aqui conosco. Vamos seguindo? Vamos lá, arrepia Zacaria pra gente ouvir Zezé de Camargo e Luciano no dia em que eu saí de casa.
9: Olha, boa demais.
0: Ocia, depois o Zé da Viola e Diplomata, com outra moda muito boa, Castigo.
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0: Gian Giovanni no Só Modão, sua vez. Tivemos também o Teodoro e Sampaio vestido de seda. Vamos a mais um intervalinho? A gente volta já, já. Pera nós aí. Pula na água, jacaré.
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2: 6:08.
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3: 6 horas e 16 minutos.
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7: Gilmar Azevedo. Oh, é o só modão com você. Oh, coisa boa é saber que vocês estão conosco diariamente aqui no Só Modão. A gente fica muito feliz, né, Zunguinha?
8: Onde fica, rapaz? É bom demais ter muita gente aqui, né? Tem umas perguntinhas.
7: É, tem, é. Então vamos lá.
8: Me diga aí, como é que se chama plantinha que não enxerga nada?
7: Ah, Zunguinha, eu vou saber. Planta enxerga, não enxerga, não enxerga nada. Como é que se chama a plantinha que não enxerga nada?
8: A selga, meu amigo.
7: Ei, Zumbi, você tem cada um, hein? Agora me diz aí, o que é que todo mês tem menos abril?
8: Que é que todo mês tem menos abril? Ué, rapaz, sei não, o que é?
7: A letra O. Toma. Tá vendo aí? Também sei fazer pergunta, moço.
8: É, você tem razão mesmo. Todos os outros meses tem a letra O.
7: Então, abril não tem.
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7: Bora tocar modão, Gustavo Lima. Se é pra beber, eu bibo. Depois o Jorge e Matheus Castro.

0: Moda boa do Ginigeno no Somodão, vazei na braquiária. Ouvimos também o Guilherme Santiago, tchê, tchê, tchê. Somodão.
1: 6:33.
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5: 6 horas e 41 minutos.
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9: Pronto, já estamos de volta com o Só Modão. Alô você, meu amigo caminhoneiro, que está sempre ouvindo nós. Um grande abraço aos taxistas também, às donas de casa, sempre ouvindo nós. Grande abraço para vocês, viu? Se espicha, lagartixa, que nós vamos ouvir agora o Zé Neto e Cristiano com a Marília Mendonça, Abaixo o Som. Depois o Daniel com Rio Negro e Solimões, Não Precisa Perdão. Só...

0: Guilherme Solimões.
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0: Fechando só modão, Christian e Ralph, esse amor que me mata. Moda boa, hein? Depois não, Juma. Antes, Cleito e Camargo, não posso ouvir essa música.
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0: Infelizmente o nosso tempo acabou, minha gente. O só modão vai se despedindo. Desejando a todos uma excelente quarta-feira. Tudo de bom pra vocês. Amanhã nós estaremos de volta, se Deus quiser. E ele há de querer pra nós poder continuar tocando modão pra todo mundo, tá bom? Fiquem com Deus, tenham um excelente dia e até amanhã. Vambora, Zunguia, na partida na Fubica aí que nós vamos sair. Obrigado, minha gente. Tudo de bom e até amanhã. Tchau, tchau.

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1: 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Bom dia, povo de Deus! É quarta-feira, Nossa Senhora! Me dê a mão, cuida do meu coração, cuida da família, cuida dos pais. Nesta semana estamos rezando pelos pais, pois domingo é dia dos pais e o que podemos oferecer de precioso a mais do que nossa oração? Nada. Então, rezemos pelos pais, com fé, com confiança. Inclusive, mande o nome do seu pai para rezarmos em nome do Pai, do Filho e do Espírito Santo. Amém. Sagrada Família de Nazaré, nesta manhã me coloco em oração por todas as famílias. Ó Sagrada Família de Nazaré, que as famílias aqui na terra tenham o discernimento necessário para fugir de todas as ciladas que o mundo oferece. Jesus, Maria e José, eu coloco como intenção especial os pais aqui na terra. Que Deus, o Pai do céu, nos concedeu como pai biológico ou pais do coração. Diga o nome do seu pai. Senhor, aos pais falecidos, peço descanso eterno e a luz perpétua. Aos pais vivos, saúde, prosperidade e paz. Senhor, abençoai e santificai as famílias, de modo especial os casais. Aperfeiçoai o amor dentro do matrimônio. Fazei com que sempre lembrem o pacto nupcial e que possam a cada dia, no perdão, no diálogo, na fidelidade, reavivar o amor que os une. Senhor, nesta manhã, eu venho pedir que o perdão seja abundante na família, que o amor seja constante e o diálogo uma ponte de recomeço. Afaste para longe das famílias brigas, discórdias, desavenças, infidelidade e enfermidade. Nesta manhã peço, Senhor, afastai para longe todos os ataques do inimigo contra a família e, de modo particular, por estas pessoas que nem minha família precisam de oração. Sagrada Família de Nazaré, santificai e protegei a minha família. Rezo, Senhor, pelos pais, pais biológicos, pais adotivos, que vivam verdadeiramente a missão da paternidade. Pai nosso, que estais no céu,

0: sobre a água, a roupa dos enfermos, principalmente a família e os pais. Em nome do Pai, do Filho e do Espírito Santo. Amém. Sagrada Família de Nazaré, santificai e protegei a minha família. Amém.
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0: 7:25.
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3: 7:35.
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0: bom dia, bom dia, bom dia, bom dia, cidade!
1: Bom dia!
0: Bom dia pra você, meu amigo, bom dia pra você, minha amiga, bom dia pra você que tá ligado na nossa programação. Muito bom dia pra você, minha amiga dona de casa, você que tá trabalhando, você que tá estudando, você que tá no seu carro nos dando aquela carona, tá indo viajar, tá indo trabalhar. Muito obrigado pelo carinho, obrigado pela carona, tá bom? Vamos juntos até o meio-dia, modelando a nossa manhã aqui na Modelo FM, a rádio que toca você. Eu sou o Marcos Santos, tamo juntos aqui na número 1 do seu rádio, tá bom? 8 horas 13 minutos, você que tá aí ligado com a gente, muito obrigado pelo carinho, tamo juntos, eu e você, você e eu, aqui na número 1 do seu rádio. Mandar aquele alô, aquele abraço a você, meu amigo comerciante, você comerciário, você que tá ligadinho com a gente, você, meu amigo lojista, tá ligado com a gente, né? Já abriu a loja, já ligou na modelo, muito obrigado pelo carinho da sua sintonia, tá bom? Hoje é dia 5, né? 5 de agosto de 2026, é quarta-feira, 32ª semana do ano. Hoje é o Dia Nacional da Saúde. Já se passaram 217 dias do ano de 2026, faltando 148 dias para o início do ano de 2027. Estamos na lua minguante. E você tá fazendo aniversário hoje? É, você que tá fazendo aniversário hoje, parabéns pra você, tá bom? Hoje tá fazendo aniversário o Edmar Bragança, também a Sara Dutra tá fazendo aniversário hoje. Também quem tá fazendo aniversário é minha amiga Daiane. Alô, Daiane! É, Daiane Serra tá fazendo aniversário hoje, hein? Você também está aniversariando hoje? Parabéns para você, tá bom? Todos os aniversariantes, muita paz, saúde, muitos anos de vida. Que Papai do Céu possa derramar chuva de bênçãos sobre a vida de cada um de vocês. E que essa data venha se repetir por muitos e muitos e muitos e muitos anos, hein? 8 horas e 14 minutos, modelando sua manhã, está começando no seu rádio, com apoio cultural da Lorena Móveis, móveis e eletrodomésticos, com os menores preços estão na Lorena Móveis. 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

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Vamos que vamos para a nossa mensagem do dia de hoje.

8 horas 20 minutos em Conceição de Macabu. Muito bom dia para você, meu amigo. Muito bom dia para você, minha amiga. Você já ouviu falar do Banco da Vida? Conta-se que existia um banco muito diferente de todos os outros. Nele não havia dinheiro, não existia cartões, nem filas.

0: Todos os dias, exatamente à meia-noite, cada pessoa do mundo recebia um depósito de 86.400 moedas. Mas havia uma regra: que o que não fosse usado até o fim do dia desaparecia para sempre. Não era possível guardar para amanhã. Não era possível pedir emprestado, nem recuperar o que foi perdido. Um homem descobriu a existência desse banco e passou a aproveitar cada depósito. Investia em aprender, abraçava quem amava, perdoava quem havia machucado, visitava os pais, brincava com os filhos, ajudava quem precisava. E quando a meia-noite chegava, mesmo sem ter uma moeda sobrando, ele dormia em paz, porque havia investido no que realmente importava. Outro homem também recebia o mesmo depósito, mas dizia: depois eu faço, depois eu ligo, depois eu peço desculpas, depois eu realizo meus sonhos. Os dias foram passando e, sem perceber, milhares de moedas desapareceram para sempre. Até que um dia, o banco simplesmente deixou de fazer depósitos. A vida dele havia chegado ao fim. E ele descobriu tarde demais que era milionário todos os dias, mas viveu como se fosse pobre. Você já percebeu que esse banco existe? Ele se chama tempo. Todos nós recebemos exatamente 86.400 segundos a cada novo amanhecer. Nem um a mais, nem um a menos. O rico recebe, o pobre recebe, o jovem recebe, o idoso também recebe. A diferença não está na quantidade, está na forma como cada um escolhe viver esses segundos. Talvez hoje seja o dia de fazer aquela ligação, de pedir perdão, de recomeçar, de acreditar novamente, de dar o primeiro passo em direção ao sonho que você vem adiando. Porque ontem já foi embora, amanhã ainda não chegou. Mas esse instante é um instante de Deus, é um presente de Deus. E por isso que ele se chama presente. Que nesta manhã você não desperdice o maior tesouro que possui. Ame intensamente, sorria com sinceridade, ajude alguém, olhe para o céu e agradeça. E nunca deixe que o medo roube o tempo que Deus lhe deu para viver. Porque no final da vida, ninguém se arrepende do dinheiro que deixou de ganhar. As maiores lágrimas costumam cair por causa dos abraços que não foram dados, das palavras que nunca foram ditas e dos sonhos que nunca tiveram coragem de sair do coração. Que Deus abençoe seu dia, ilumine seus passos e faça de cada segundo uma oportunidade para viver algo extraordinário. Bom dia, e que hoje seja o melhor dia da sua vida, até que o amanhã chegue. Pense nisso, meu amigo, minha amiga, e tenhamos todos um bom dia!
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0: Vamos modelando junto a nossa manhã, encosta na tua, Ana Carolina, para começar o Modelando Sua Manhã de hoje.

0: Olá, meus amores, bom dia! Estamos aqui já com as previsões astrais para você. Hoje é 5 de agosto de 2026, quarta-feira, Dia Nacional da Saúde. Estamos na 32ª semana do ano e na Lua Minguante.
1: Parabéns pra você!
0: Apagando velhinhas hoje, a atriz Mariana Lessa. Parabéns para ela e também para você que está de aniversário hoje.
1: Muitas felicidades! Parabéns pra você!
0: Os nascidos em 5 de agosto são de signo de leão, com a personalidade de capricórnio. São consideradas pessoas de sorte. Os nativos desse signo tendem a ser corajosos e muito amorosos, lutando sempre pelo que acreditam. Ajudam e defendem as pessoas que amam. Regidos puramente pelo coração, eles funcionam na base do tudo ou nada, especialmente no amor. Esses são os nascidos do dia de hoje. E vamos abrindo então as previsões falando para você de Áries. Ótimo dia para você, Áries. De 21 de março a 20 de abril. Áries, a capacidade de manobrar as coisas a seu favor estarão ativadas, hein? Você saberá entreter as pessoas ao seu redor, podendo aprofundar as relações de parentesco, amizade e amor. Sua energia vital pode diminuir à noite. Convém repousar e cuidar melhor da saúde. Número de sorte, Áries. 9, a cor é creme. Olá, Touro, de 21 de abril a 20 de maio. Touro, não dê bola para os pensamentos negativos. Todo o apoio de que precisa virá da família. É um bom dia para quem trabalha por conta própria. Assuntos ligados a imóveis serão favorecidos, principalmente se quer alugar, vender ou comprar. No amor, a confiança e a lealdade vão andar de mãos dadas. Número de sorte 3 e a cor é cinza, viu, Touro? Alô, alô, Gêmeos, de 21 de maio a 20 de junho. Gêmeos, assuntos domésticos serão resolvidos com maior discrição. Coloque a correspondência em dia e invista nos estudos. Sua capacidade de concentração estará acentuada, favorecendo as atividades mentais. A vida amorosa poderá sofrer a interferência do passado, hein? Nada disso, hein? Número de sorte para você, 97, a cor é amarelo, viu, Gêmeos? Daqui a pouquinho eu volto com Câncer, Leão e Virgem. Não saiam daí não, porque é rapidinho, hein?
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0: começando com Ana Carolina encostada sua, aqui o nosso Modelando Sua Manhã, aqui na Modelo FM, a rádio que toca você. 8 horas e 37 minutos.
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2: 5 de agosto, 1962, Nelson Mandela é preso, não seria libertado até 1992. No mesmo ano, a atriz americana Marilyn Monroe é encontrada morta em sua casa por overdose de drogas. 2016, ocorre a cerimônia de abertura dos Jogos da 31ª Olimpíada no estádio do Maracanã, no Rio de Janeiro. 2022, Israel inicia os ataques aéreos na faixa de Gaza, deixando dezenas de mortos.
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0: 8 horas e 38 minutos em Conceição de Macabu. É hora de Modelo Notícias na nossa programação e a Fabi Loutran chega com os principais destaques para o dia de hoje. Olha, a produção industrial apresenta queda de 1,8% em junho em comparação a maio. Essas e outras informações você confere agora com a Fabi Loutran.
6: Oi, eu sou Fabíola Altran e estes são os destaques de hoje. Ministro Flávio Dino, do STF, autoriza a abertura de mais um inquérito envolvendo o empresário Fábio Luiz Lula da Silva, filho do presidente Lula. Ele é suspeito de tráfico de influência. O Conselho Nacional de Justiça aprova o fim da aposentadoria compulsória, que é o afastamento permanente e remunerado do cargo, como pena máxima para juízes que cometem infrações graves. A medida vale para todos os processos em andamento. Produção industrial apresenta queda de 1,8% em junho em comparação a maio. De acordo com o IBGE, é a segunda queda seguida do indicador. OMS pede reforço na ajuda da comunidade internacional para combater a epidemia de ebola na República Democrática do Congo. Um estudo revelou que o surto pode ter começado 4 meses antes de ser detectado. Hoje, pelas oitavas de final da Copa do Brasil, são 4 partidas. 7 da noite, Cruzeiro e Chapecoense, 7:30, Grêmio e Mirassol e 9:30, Fluminense e Vasco e Fortaleza e Palmeiras. Da Rádio 2, Fabíola Altran.
0: Obrigado, Fabíola. 8:39, bom dia.
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0: runway. E eu já tô de volta, agora falando pra você de câncer, de 21 de junho a 21 de julho. Câncer, a fase será propícia para quem trabalha autônoma. Não convém brincar em serviço, você terá muito o que fazer nesse dia. No período da noite vai ser ideal para ficar em casa. E quem estiver livre, leve e solta, poderá contar com boas novidades e aproveitar bastante. Número de sorte 7, a cor é vermelho, câncer. Conferindo agora comigo as previsões para Leão, de 22 de julho a 22 de agosto. Leão, cuidado com extravagâncias. O dinheiro pode sair do seu bolso com facilidade. Talvez surjam despesas extras com as quais não contava. Não se arrisque em especulações esse dia. O excesso de confiança ou otimismo pode deixá-la em maus lençóis. Astral um tanto aventureiro no amor. Número de sorte 4 e a cor é preto, Leão. Virgem. Olá, Virgem, de 23 de agosto a 22 de setembro. Virgem, durante o decorrer do dia, procure ficar em casa, na rotina. Astral benéfico para cuidar dos seus afazeres domésticos e profissionais. Poderá ter ganhos extras, mas tudo vai depender do seu interesse pessoal e da sua dedicação. O romance corre alguns riscos. A distância será o seu maior obstáculo hoje. Número de sorte, Virgem, 3 e a cor é lilás. Fique ligada comigo daqui a pouquinho, Libra, Escorpião e Sagitário. Eu volto já já.
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Os pinguins imperadores são capazes de mergulhar a até 500 metros de profundidade e ficar sob a água por até 27 minutos. 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

0: 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Hora certinha, 9 horas em ponto.
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1: Se está parado algum tempo e vai optar por um esporte, faça uma preparação física para evitar lesão ou cansaço excessivo nos meses iniciais. Afinal, o cansaço e as dores podem desestimular a sua prática. Um aspecto importante no momento inicial é reforçar o hábito do exercício, pois os benefícios só virão depois de se adquirir o hábito.
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0: iguais. Antes você curtiu Rayane e Ivo, Usa-me aqui na Modelo. São 9 horas e 24 minutos. Você que tá ligado com a gente, muito obrigado pelo carinho da sua sintonia. Até o meio-dia, tenho Modelando Sua Manhã pra você, tá bom? Olha, o grupo Mensageiros do Amor convida você para baile dia 7 de agosto, às 20 horas, o bailão com Gabriel Tardim. Então não fique de fora, vai ser ali no Clube Mensageiros do Amor, Avenida Victor Sense, próximo ao CIEP. 9 horas e 24 minutos, mandar um alô, um abraço todo especial, meu amigo Jorginho do Salgado, ligadinho com a gente, meu amigo Odilon, também ligado com a gente lá na produção. Alô galera, obrigado aí pelo carinho da sintonia, né, meu amigo Jorginho do Salgado. É, rapaz, cara sempre fazendo aquele salgadinho delicioso e sempre ligadinho na Modelo, né? Ouvindo a nossa programação. Muito obrigado aí pelo carinho da sintonia.
1: E já tô de volta, agora trazendo previsões para você que nasceu em Libra, de 23 de setembro a 22 de outubro. Libra, nenhum lugar do mundo é mais confortável do que a casa da gente. Hoje você estará mais acomodada e não vai abrir mão do sossego do seu cantinho. A sensação de estar só pode aumentar no período da noite. Alguém que está longe dos olhos vai despertar saudades em você. Número de sorte 32, a cor é branco, Libra. Escorpião. Alô, Escorpião, de 23 de outubro a 21 de novembro. Escorpião, é hora de viver o presente. Pare de se preocupar com problemas que não existem. O trabalho de rotina poderá ser exaustivo, mas tudo indica que vai conseguir dar conta do recado. Problemas de ordem sentimental poderão persistir nesse dia. Não tente disfarçar nem reprimir os seus sentimentos, hein, Escorpião? Número de sorte 50 e a cor é marrom. Sagitário. Olá, Sagitário, de 22 de novembro a 21 de dezembro. Sagitário, você estará desafiado a pensar mais no bem-estar dos outros do que nas suas próprias conveniências. O trabalho de rotina pode sofrer com atrasos nos prazos ou perda de dados. Cuidado, hein? Mentiras ou segredinhos podem acabar esfriando a relação a dois. Jogue limpo. Número de sorte 86 e a cor é vinho hoje, viu, Sagitário? Já tem Capricórnio, Aquário e Peixes. É daqui a pouquinho.
0: 9 horas e 26 minutos em Conceição de Macabu.
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0: Vou dar aquele alô, aquele abraço, a galera da Eletricicle também tá ligadinho com a gente na nossa programação, o pessoal também lá na Eletricom, também a galera ali na oficina do Ailson, tá ligado na Modelo, hein? Não posso me esquecer de mandar também, para aquele super alô, aquele super abraço, a galera lá da Ione Móveis, tá lá com o radinho ligado na Modelo, né? Toda a galera lá, obrigado aí pelo carinho da sintonia. Minha amiga Dona Graça na Garapa também tá ligadinha com a gente, também quem tá ligado com a gente é o pessoal da Lorena Móveis, a galera tá lá ligado com a gente, não posso me esquecer lá do César Centro Automotivos, né? A galera tá lá ligadinho na Modelo, muito obrigado aí pelo carinho da sintonia, tá bom? Chris Brown aqui na Modelo!

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1: Nove horas e 30 minutos em Conceição de Macabu, é hora de Modelo Notícias da nossa programação. O empresário Wallace do Sacramento, candidato a deputado federal pelo Republicanos, morreu após ser baleado em uma tentativa de assalto em São João de Meriti, na Baixada Fluminense. O crime aconteceu na última segunda-feira, dia 3. Um vídeo registrou o momento em que dois homens em uma moto tentaram assaltar um Hyundai HB20 preto. Na rua Vânio Santana Moreira. Wallace estava no veículo com um amigo. Durante a ação, um policial militar atirou 7 vezes contra os assaltantes, que revidaram. A intensa troca de tiros foi registrada em vídeo. Um dos criminosos fugiu de moto, enquanto o outro deixou o local a pé. Wallace foi levado pelo amigo ao Hospital Municipal de São João de Meriti por volta das 15h50, mas não resistiu aos ferimentos e morreu. Na última semana, o empresário havia anunciado a sua candidatura a deputado federal. Em uma publicação no Instagram, ele escreveu: "Sei que ninguém muda o Brasil sozinho, mas acredito que com uma grande revolução no Congresso Nacional e com parlamentares comprometidos em trabalhar pelo povo, será possível fortalecer o poder legislativo e fiscalizar o poder público e defender os interesses da população."

0: Uma operação conjunta entre Polícia Federal e Polícia Rodoviária Federal, PRF, resultou na apreensão de aproximadamente 14 quilos de cocaína nesta terça-feira, dia 4 de agosto. O flagrante aconteceu durante a abordagem a um veículo na rodovia de acesso à cidade de Macaé, no interior do estado do Rio de Janeiro. O motorista do carro, um jovem de 23 anos, nascido em São Gonçalo, foi detido no local. O suspeito já possuía antecedentes criminais, acumulando duas passagens anteriores pela polícia por porte ilegal de arma de fogo e por infração na Lei Maria da Penha. A interceptação do automóvel foi possível graças a uma denúncia anônima que desencadeou em uma troca de informação da inteligência entre as corporações. O levantamento indicou que a carga ilícita saiu da capital fluminense com o objetivo de abastecer os pontos de tráfico de drogas no município de destino. Após o flagrante, equipes de policiais levaram o homem e os entorpecentes para a delegacia da Polícia Federal de Macaé. Ele foi autuado formalmente por tráfico de drogas e transferido para o sistema prisional no estado, onde permanecerá à disposição aí da justiça. 9 horas 34 minutos em Conceição de Macabu. Novas informações em uma hora ou a qualquer momento dentro da programação da Modelo.
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0: Já estou de volta com signos do zodíaco falando para você de Capricórnio, de 22 de dezembro a 20 de janeiro. Capricórnio, seu espírito será mais para o isolamento do que para os agitos. Uma atividade extra pode vir a calhar nesse dia. Não perca a chance de equilibrar suas finanças. Sorte em jogos. No campo sentimental, certo mistério vai atiçar em relação a dois, viu, Capricórnio? Número de sorte 48, Aquário é vinho. Aquário. Alô, Aquário, de 21 de janeiro a 19 de fevereiro. Aquário, cuidado com os pensamentos negativos. Terá a sensação de que nada acontecerá com a urgência que você gostaria, não é mesmo? Exercite a paciência e tente conviver com as suas limitações. Problemas de saúde vão exigir maior atenção de sua parte. No campo amoroso, nada de novo. Hoje, seu número de sorte 89, Aquário é bege, Aquário. Peixes. Alô, peixes, de 20 de fevereiro a 20 de março. Peixes, quanto mais envolvido você estiver no seu trabalho, mais produtivo será o seu dia. Ignore as ofensas e dê atenção a quem realmente merece. Boas energias no grupo familiar. No campo afetivo, sua tática de aproximação pode dar certo, viu, peixes? Número de sorte 83 e a cor é verde. Bem, meus amigos e amigas, ficamos por aqui. Obrigada pela sua companhia. Tenham todos um excelente dia e até amanhã.
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1: Até o meio-dia, tem o Modelando Sua Manhã pra você. Chegando a Brenda, Rei da Glória.

0: moda e estilo.
1: Para um estilo diurno, em festas ou até mesmo na cidade em dias mais quentes, escolha uma saia rodada curta com cores pastéis ou estampas. Para trazer sensualidade, opte pelos modelos com cintura mais alta e comprimento midi. Assim você terá sua silhueta marcada e valorizada.
0: 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Você muito mais elegante.
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0: Esse é o irmão da lua e amigo das estrelas, é o Zezé de Camargo, né? São 10 horas e 10 minutos em Conceição de Macabu. Rapaz, essa música tá fazendo sucesso demais, rapaz. Essa música voltou aí nas paradas de sucesso, né? Na regravação aí, agora só com o Zezé, né? Nesse novo período do Zezé de Camargo, né? E a música tá estourada demais aí, tá tocando aí em todas as emissoras de rádio, também lá no Spotify, também lá no YouTube, e a visualização tá grande, né? O cara, né? O grande Mirosmar, ele é o cara, né? O cara é terrível. Mesmo sem voz, ele não deixa de ser o Zezé, né? Ele é o cara. São 10 horas e 11 minutos em Conceição de Macabu, até o meio-dia. Tenho Modelando Sua Manhã pra você, aqui na Modelo FM, a rádio que toca você. Tá ligado na Modelo? Tá na mais gostosa de ouvir. Eu vou de apoio cultural, já tô voltando com muito mais.
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0: 10 horas e 11 minutos.
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1: Caminhe ao ar livre. Essa prática alivia o estresse e a ansiedade. Se a caminhada for em algum parque, melhor ainda, pois a paisagem e os sons da natureza ajudam a relaxar a mente e aumentar a disposição.
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0: Olá, tô chegando com as emoções da sua novela preferida, Quartou, hein? Com a nobreza do amor. E a quarta chega assim, hein? Cheia de intrigas e a nobreza do amor. Minta consegue manipular Gendal para que ele anule o casamento com a Lika. Mas o rei deixa claro que ainda pretende se vingar da princesa. Tonho procura conselhos sobre a situação envolvendo Lúcia, a Lika e Omar. Enquanto isso, Manuel descobre que a promoção de Mirinho pode ter sido planejada por Diógenes. Pode sim, hein? E Virgínia vive novas aproximações com Sebastião. E nos bastidores, os segredos continuam aparecendo, hein? No final do capítulo de hoje, Omar toma uma atitude importante e acaba entrando em confronto com Tonho. Amanhã tem mais, mas daqui a pouquinho a novela das sete. Fique por aqui.
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0: Se o seu molho de chaves está sempre muito cheio e você sempre se confunde ao abrir as fechaduras, um bom truque é pintar a cabeça das chaves com esmalte de cores diferentes. Isso facilita a associação da cor com a porta correta.
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Moradores do Rio de Janeiro foram despertados por um aviso de segurança emitido pela Defesa Civil nas primeiras horas desta quarta-feira, dia 5. Por volta das 5h10 da manhã, notificações enviadas para aparelhos celulares e visores de validadores do transporte público alertaram para a possibilidade de ventania severa na capital fluminense. A previsão meteorológica indica que as rajadas podem atingir velocidade de 76 km por hora. Os maiores impactos são esperados na zona oeste e em toda a faixa litorânea da cidade, exigindo atenção redobrada de quem circula por essas regiões ao longo do dia. O novo comunicado ocorre em um momento de recuperação, já que o município enfrentou um temporal com ventos de 105 km por hora na última semana. Aquele evento climático deixou um saldo de 6 mortos e provocou interrupções no serviço de eletricidade, que ainda afeta algumas localidades. Em caso de emergência ou incidentes causados pelo vento, a orientação é acionar imediatamente o Corpo de Bombeiro pelo telefone 193. O suporte da administração municipal também segue disponível através do número 199, garantindo atendimento direto ao cidadão em área aí de risco.

0: Polícia Civil do Rio de Janeiro realizou nesta quarta-feira, dia 6, uma nova fase, dia 5, né? Uma nova fase da Operação Contenção, com foco no aumento de roubos a veículos atribuídos ao Comando Vermelho na região central da capital. Agentes saíram para cumprir 98 mandados de prisão contra membros da facção que operam no complexo do Flat Fogueteiro em Santa Teresa. As investigações da Delegacia de Roubos e Furtos e Automóveis da capital mostram um crescimento expressivo dos ataques a motoristas nas áreas sob influência do grupo em janeiro a junho de 2025 e o mesmo período de 2026. Santa Teresa teve uma alta de 58,3% nas ocorrências, o centro um crescimento de 17,4% e Barra da Tijuca um aumento de 15%. O levantamento chama a atenção porque o índice geral de roubos de veículos do município apresentou queda no mesmo intervalo. 10 horas e 37 minutos, esse foi o Modelo Notícias. Novas informações em uma hora ou a qualquer momento dentro da programação.
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0: Vamos que vamos, mais emoções da sua novela preferida. Hora de Coração Acelerado. Hoje, os mistérios continuam em Coração Acelerado. Zilá tem um sonho com Cecília e fica ainda mais abalada com tudo que está acontecendo. E a Verônica acusa a Janete de envolvimento na morte de Jean Carlos, mas Janete garante que a acusação é mentira. A Laô decide investigar melhor essa história e vai procurar quem? Verônica, para saber mais sobre a relação dela com Jean Carlos. Enquanto isso, Ronei se irrita com as perguntas sobre João Raul durante uma coletiva de imprensa e tenta controlar a situação. Amanhã tem mais, daqui a pouquinho a novela das nove. Fique por aqui.
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1: Se você acha que deixar todos os eletrodomésticos sobre a bancada vai facilitar o seu dia a dia, está enganada. Eles poluem o visual da sua cozinha e engolem espaços que poderiam ser aproveitados de outra maneira. Portanto, só deixe na bancada os itens utilizados diariamente.
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2: Hora certinha para você, 11 horas e 1 minuto.
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1: Algumas pesquisas apontam que a água fria ajuda a acelerar o metabolismo, pois ativa o processo de termogênese. Isto é, faz com que o organismo gaste mais energia para regular a temperatura do corpo. A longo prazo, isso pode auxiliar na queima de calorias e, inclusive, na redução de inchaços.
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4: O WhatsApp começou a liberar um novo controle de modo de microfone para chamadas de iPhone e iOS. A novidade adiciona um atalho dentro da própria tela de ligação para que usuários ativem recursos como isolamento de voz que reduz ruídos de fundo em tempo real e melhora a clareza da voz durante conversas. O recurso usa a tecnologia de processamento de áudio da própria Apple, diferente do Android, em que o WhatsApp trabalha em uma solução própria de cancelamento de ruído.
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0: Campanha nacional para atualizar a imunização de crianças e adolescentes vai até o dia 1º de setembro. Quem fala com a gente é a repórter Milena Abreu, direto da agência Rádio 2 de Notícias.
1: A campanha nacional de multivacinação, que começou nesta semana em todo o Brasil para atualizar o esquema vacinal de crianças e adolescentes, segue até o dia 1º de setembro. Durante o período, todas as unidades básicas de saúde e postos credenciados pelo SUS oferecem doses contra doenças como poliomielite, sarampo, febre amarela, meningite e Covid-19. A campanha terá o dia D nacional em 22 de agosto, para ampliar a cobertura e alcançar quem está com as doses em atraso. Vale lembrar que, além da campanha nacional, quem está no estado de São Paulo deve ficar ainda mais atento. Isso porque, de acordo com as orientações do Ministério da Saúde, pessoas de 6 meses a 59 anos de idade das cidades de Guarulhos e São Bernardo do Campo, além da capital paulista, devem receber a dose contra o sarampo. Essas cidades têm registrado casos da doença e a imunização é a principal forma de controle para evitar que o sarampo se espalhe entre as pessoas. Da Rádio 2, Milena Abreu.
0: Obrigado, Milena. 11 horas e 31 minutos. Novas informações em uma hora ou a qualquer momento dentro da programação.
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Fechando o modelo do sua manhã de hoje com a Joelma Calypso aí, né? Mesma pessoa. E o modelo do sua manhã vai ficando por aqui. O modelo do sua manhã vai ficando por aqui. Eu prometo voltar amanhã. Amanhã tem mais modelo do sua manhã aqui na Modelo, a rádio que toca você, tá bom? Amanhã é quinta-feira, eu tô por aqui a partir das 8 da manhã com mais um Modelo do sua manhã, com apoio cultural da Lorena Móveis, o Work Banda Larga, Drogarias Porto Farma, César Centro Automotivo, Centro Universitário Unifael, Ótica Exata e Vilarejo, tá bom? Vou deixando um beijo no seu coração, muito obrigado pelo carinho da sua sintonia, tá bom? Temos encontro marcado amanhã, às 8 da manhã, aqui na Modelo FM, a rádio que toca você. Continue ligado, tá chegando por aí o Marcos Formigante e o show da tarde. Na sequência tem Johnny Diorel e o Estação Modelo. Às 18 horas tem Pastor Hilton Porfírio e o programa Modelo de Vida. E também tem pra você hoje é quarta, né? Hoje é quarta-feira, tem pra você a partir das 19 horas a Voz do Brasil, e às 20 horas tem o Roger Pires e o Love Night pra você na nossa programação, tá bom? Beijão no coração, gente, fiquem todos com Deus, eu tô indo, mas eu vou deixando o Chitãozinho e o Chororó, Coração Vazio. Tchau, tchau! Excelente finalzinho de manhã, comecinho de tarde pra você, e até amanhã.

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9: Boa tarde, Macabu. Vamos que vamos, começando mais um Show da Tarde. Aqui é Marcos Formigante falando. Vamos que vamos, são meio-dia e 11, estamos só começando. Apesar de já estarmos numa quarta-feira, tem muita coisa pela frente nessa semana ainda. Então vamos que vamos. Sem mais delongas, como de costume, músicas diferenciadas por aqui, porque no Show da Tarde é assim. Qualquer coisinha, manda um alô, pede sua música que a gente toca também. Vamos começando com Henrique Marx e a música Dá Uma Voltinha.

0: Boteco da Maria foi o que a gente acabou de ouvir, do Henrique Marx. Vamos seguindo agora com Zezé de Camargo e Luciano, também em dose dupla. Começando pela música Passou das Contas. E lembrando que por aqui são...
1: Meio-dia e 18 minutos.
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0: Se tu foi Caetano Veloso, A Luz de Tieta. Também escutamos aí antes Zezé de Camargo Luciano e Daniel com a música Romaria. Vamos agora com os apoiadores culturais, porque já são por aqui...
1: Meio-dia e 32 minutos.
0: Isso aí, meio-dia e 32, vamos que vamos.
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0: Acabamos de ouvir Das Aranha e a música Nossa Barulheira. Seguimos agora com a canção Preto Vermelho, desse mesmo grupo. E lembrando que por aqui são...
1: Meio-dia e 45 minutos.
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1: Estamos agora com Pixinguinha, Ande Ligeiro.

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1: Estamos agora com Pitty e a música Equalize.

0: Isso foi Pitch Equalize. Vamos agora com os apoiadores culturais, porque são uma hora e um por aqui já. Desde já, muitos obrigados. A rádio agradece todos os apoiadores e comércios que fazem isso acontecer. Vamos que vamos, isso aqui é por vocês também. Qualquer coisa, pedem sua música que a gente toca aqui.
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0: Acabamos de ouvir Roberto Carlos em dose dupla de Que Vale Tudo Isso, e também estivemos com Eu Sou Terrível. E nesse bloco também ouvimos Pitico, um jovem compositor contemporâneo aí, ó, com a música Como Descobrir. Seguimos agora nesse pique com Rony Von e a canção Anarquia.
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2: 13 horas e 20 minutos.

0: Cine Studios, bom dia.
1: Bom dia, eu tava achando o computador dela aqui, tá tudo bem?
0: Ah, pois não, tudo bem, o senhor?
1: Tudo bem, me faz um favorzinho, me chama o Rony Fon, que deve estar lá atrás no estúdio gravando.
0: Um minutinho, por favor.
1: Obrigado.
2: Alô?
1: É o Rony?
2: Não, Estélio.
1: Estélio, me faz um favor, me chama o... Eu é o Cotella aqui. Me chama o Rony aí, por favor.
2: Ah, pera um pouquinho aí, pera aí.
1: Tá.
3: Rony! Cadê a cor?
2: Alô?
1: Ah, é Rony?
2: Sim?
1: É o Cotella aqui, tudo bom?
2: Ô, Cotella, tudo bem, e você?
1: Me diz uma coisa, o que você acha da moda?
2: Da moda? Ah, Cotella, eu acho que a moda já tá fora de moda, né?

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1: Calma, calma, que ainda não tá na hora, né? Vamos com Espelhos Quebrados. Ainda do Rony Von.

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1: Acabamos de ouvir Os Incríveis e a música Embora. E bora que bora, variando o roteiro por aqui, trazendo de volta alguns expoentes do rap nacional. Tem tempo que não toca um rap por aqui, né? Vamos que vamos então numa sequência boa. Começando com Yug Vinga e depois indo pra Felipe Rett. São 1h47 por aqui e vamos que vamos com a canção Sonho, do Yung Vigan.

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0: Felipe Rett, a canção Invicto. A gente também ouviu Tarô, do artista Young Vegan. Seguimos com mais uma agora do Felipe Rett, Isso Que É Vida. São 1h56 por aqui e na sequência a gente também tem os apoiadores culturais.
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0: Isto foi Coração Solitário do grupo O Beco, lá do RJ, contemporaníssimo, estão aí em plena atividade. Esse foi um dos primeiros singles lançados da banda e tá aí tocando por aqui. Também ouvimos agora pouco Novíssimo Edgar, com suas músicas Baila Louco e também a música Beija e Abraça. Também tivemos antes disso com o Di Melo, Aceito Tudo e a Vida em Seus Métodos de Escalma. Seguimos agora com Vivendo do Ócio e a música Nostalgia. Lembrando que por aqui são
1: 14 horas e 27 minutos.
0: Isso aí, 2h27.

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0: Um, dois mundos. Seguimos agora com Nati Roots, num clima de reggae, nessa reta final aí do programa do Show da Tarde de hoje. Nati Roots com a música Você Me Encantou Demais. Lembrando que por aqui agora são
1: 14 horas e 50 minutos.
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0: Falando.
1: A saideira de hoje é com Andei Só, de Nath Roots. Falou e até amanhã. Vamos aí na sequência de Ano de Orel e Estação Programa, Estação Modelo.

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0: sou modelo.
1: Sim. Só eu, bate palma, faz barulho, tá começando. A edição do Estação Modelo, edição desta quarta-feira, metade da semana chegando, estamos no meio dela, graças a Deus por isso. A edição nos abençoe, nos guarda, nos proteja, nos dê a paz nessa tarde de quarta-feira, quartou, viu? 5 de agosto de 2026, estamos juntos, que bom ter a sua companhia, obrigado pela honra da audiência. Telecomás até às 18, música, alegria, informação, prestação de serviço e muito mais. 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Ah, tá em casa, tá no carro, tá no trabalho, até às 18, apoio cultural da Vilarejo, Animóveis, Acha Adora Gente, o Gascarito, Sassaca de Bem Drogaria, Multimarket, seu amigo do bairro, Climed, sua 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com tudo, no RadioNet, no Radinho de Pilha, no aplicativo, isso, na Alexia, ouvindo a gente, obrigado, no som do seu automóvel, obrigado pela carona também, tamo juntos, tá fazendo aniversário, parabéns, saúde, paz pra você, muita luz, muitas felicidades e tudo de bom, essa data ser vinda por muitos e muitos e muitos e muitos e muitos anos, felicidades, Dani, dá uma boa tarde pros ouvintes aí, ó.
0: Boa tarde, papai.
1: Isso, e agora boa tarde pros ouvintes, né?
0: Boa tarde, ouvinte, Estação Modelo.
1: Sou menina, bora com tudo porque a vibe que invade o agito da sua tarde, haha, já começou.
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1: Assim, ó. Vitor Clay. Que seja de alegria na estação, bora!

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0: Boa noite, Uberlândia! Faz barulho aí, Uberlândia, que eu quero ouvir! Que coisa linda, galera! Obrigado!
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0: Sorriso Maroto!
1: Maravilha, Sorriso Maroto, Ian, Sorriso Maroto, fica com Deus, calma, o programa tá só começando, tamo junto, o Profeta nos abençoe de manhã e sempre, viu, sempre, se a gente tem Deus, o graça é detalhe, né, Deus em nossas vidas é sempre que faz toda a diferença. Diego Vitor Hugo, Tubarões, o Norway, o som da Lady Gaga, aí abrimos ao som muito, muito legal aqui no Estação Vibe que invade, som do Vitor Clay, gaúcho Vitor Clay, que seja de alegria. Até logo mais, até às 18, tá rolando, o Estação Modelo, agita a sua talha, vibe que invade. Bora com tudo, se a gente tem Deus, o graça é detalhe, na apoio cultural aqui, ó, de Vilarejo, Vilarejo, nesta quarta-feira com tudo, viu? 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Vem aí o Grupo Mensageiro, o Grupo Mensageiros do Amor tá informando que dia 7 de agosto, portanto, também conhecido como sexta-feira, né? Depois de amanhã, tem baile com Gabriel Tadim. Muito bacana, viu? 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Aquele baile especial do Grupo Mensageiros do Amor, viu? É um bailão com Gabriel Tadim, às 20 horas, na Avenida Vitor Sense, começando de Macabu, ao lado do Brizolão, ao lado do CIEP, no salão do Grupo Mensageiros do Amor. Vai ser imperdível, viu? Dia 7, sexta-feira, às 20 horas, com Gabriel Tadim. Imperdível. Alô pra você que tem casa, no carro, no trabalho, daqui a pouquinho tem alô pra galera que tá sintonizada com a gente aqui na programação, já tem muito mais, viu?
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1: Sai, Dani.
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1: E começou pela Globo News as entrevistas com os candidatos de acordo com os sorteios prontos. Desde já, Lula já anunciou que não vai participar da entrevista, mas os demais irão. E hoje começou com Renan Santos, que chamou parlamentares de parasitas e diz que, se eleito for, vai então compor o Centrão e fatiar PEC fiscal. O candidato do Missão à Presidência da República participou então da entrevista do G1 Globo News, conduzida pelos jornalistas André Sadi e também Natuza Nery. Renan Santos responde então sobre questões de segurança e prendeu, matou, e sobre a administração Bukele vai ter que pagar o preço. E é uma entrevista polêmica, inesperada, e também estão cotados para participar os 5 primeiros candidatos que estão disputando nas pesquisas. Já tem muito mais.
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0: Papai, fala a hora aí pra gente.
1: Agora, Dani. Modelo FM, agora 15h32, na quarta-feira, incrível metade da semana, aqui na minha, na sua, na nossa.
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1: 15h32, esteja.
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0: Rapaz, não é que Ivonei, popular sul do Marcos Santos, está apaixonado hoje. Falei, mano, vai ter os apaixonados, inclusive ele, né? Falei, rapaz, é ele ainda? É aquele ainda? Aí ele falou, não, deixa isso quieto aí. Né? É que não é aquele mais, né? Então tá certo. Falou, garoto. I Was Love You e o som da Whitney Houston, do filme Guarda Costa, né? Ninguém esquece disso. Né? Isso, já guardou várias costas. Beleza, bora com tudo, hein? É, rapaz, tá aí, Thiago, Ícaro e Gilmar. Também fã dessa é Paulo Brother, gosta muito. Os olhos chegam a lacrimejar. Amor Twista, Ícaro e Gilmar, tá aí, Thiago. Kiss As Bad, Alec Benjamin. E também Saudade Diferente com Marília Tavares. Vou ressaltar aqui a música a famosa música, tema do filme O Guarda-Costa, The Bodyguard, cantada por Whitney Houston. I Will Always Love You, ela foi lançada em 17 de novembro de 1992, junho, com o álbum da trilha sonora, a canção original, então havia sido escrita e gravada por Dolly Parton em 1973, mas virou um sucesso mundial histórico mesmo na voz da Whitney Houston e depois de ter sido o tema do filme, aí então a trilha sonora do filme aí já era. Aí ela pegou de vez. O famoso fluiu e voou. Apoio Cultural até daqui a pouco, logo mais até às 18. 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Alô pra rapaziada, tá ligada com a gente? Alô, galera lá da oficina do... A galera lá do, da oficina do Ariel. Alô, turma, lá na Garapa. Alô, Dona Graça Garapa, aquele abraço também. O David e a mamãe Malene, no Eldorado. O Aluísio Júnior, a mamãe Vera na usina. O Marcelão do Cavalo também por lá. Alô, Leandro na usina também, aquele abraço, garoto. Clintina Bike Rosa, aquele abraço. O Paulo Conceição também, o Alexandre Piso. A mamãe Maria da Penha, lá na tribo. A Maria Aparecida na Álcalis. Aquele abraço. Dona Caçula no centro. Zé Esqueiro, Bocana, Barra Ródia. Neia Bianca, o balcão na Bocana, aquele abraço. Isso, turma bacana. Rapaziada, os taxistas de plantão, aquele abraço, turma na área. Alô, Rony Baby, Bill. Alô, Mailda, alô, Porró, a turma da saúde. Alô, Nanias. Aquele abraço a galera do Hospital Ana Moreira. Médicos, enfermeiros, pacientes, Deus está no controle de tudo, viu? A toda essa equipe bacana. Rapaziada do Asilo Santo Antônio, nossos meninos e meninas, toda a equipe de trabalho também, diretoria, aquele abraço. Mar bonito, viu? Muito bem representado. Tem aqui a nossa admiração, nosso carinho, nosso respeito. Sempre, viu? A você, rapaziada lá na obra, vocês aí ali próximo ao churrasco, alô, Nael dos Cortes, alô, turma, alô, Marcelão, alô, rapaziada. Só tem fera aí, viu? Zero labirintite. Isso, ainda bem, né? Alô, Sagoleiro, fã do Formigante. Isso aí. O Serginho, um melão capoteiro na área. Alô, Serginho Tolentino, aquele abraço, garoto. Isso. Alô, Giló, aquele abraço, garoto. Essa turma bacana ligada com a gente aqui na programação. O Marquinhos Magrão, o Zezinho Pintor. Professor Nasa, o Bida Preta, Lucas Lanches, Luiz Gomes, a esposa Marlene, baseada lá do Calil, aquele abraço. Zé Magari, o Haroldinho, o Siné Azevedo, Luiz Carlos Peçanha, todos no balancê, aquele abraço. Aí já tem muito mais alô pra turma aqui, ó. No...
1: 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Isso aí.
0: Tá chegando a primeira edição de hoje do...
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0: Tony Silva na área.
3: O Cruzeiro chega ao quarto reforço nesta janela. O atacante Lúcio Rodrigues já está em BH. O uruguaio tem 23 anos e pertence ao Neon da Arábia Saudita. O vínculo de Lúcio contará com opção de compra dos direitos com o valor já fixado. Revelado nas categorias de base do Progresso, Lúcio Rodrigues ganhou destaque com a camisa do Liverpool do Uruguai e foi comprado pelo Bahia. No futebol brasileiro, ele disputou 69 jogos, marcou 20 gols e deu 3 assistências. O atacante foi negociado com o Neon por 139 milhões em setembro do ano passado. A equipe ficou na 8ª posição da Liga Saudita, sem conquistar vaga em torneios internacionais. Lúcio disputou 31 jogos, sendo 28 como titular, com 6 gols e 2 assistências.
0: Beleza, já traz outro esporte aqui no
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0: Mas não, Modelo FM agora 16:02.
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0: Maravilha, Bonnie Tyler, o som Rita Hare. É, rapaz, essa aí, essa senhora de 1976, depois 77, depois 78. Ela foi gravada 3 vezes seguidas. Em anos diferentes, obviamente, né? Então, é desse jeito, rapaz. Essa aí é bom demais. Bonnie Tyler, que nos deixou, inclusive, recentemente, né? Estava internada em Portugal e nos deixou com problema. Teve problema nas cordas vocais, ainda muito jovem, mas o que virou, acabou depois virando a identidade de sua carreira, a famosa voz rouca da Bonnie Tyler, que gravou com o Fábio Júnior quando veio ao Brasil. E muito legal, muito querida no país, inclusive. Enfim, essa é a Bonnie Tyler. Alô pra Grace Kelly. Nome de atriz, né? Americana, né? Nome internacional, né? Grace Kelly. Conhecido popularmente como minha irmã, né? É, popularmente conhecido como minha irmã, como diz o outro. Agora Ivonei, popular sogro do Marcos Santos, lá no Porto, isso aí. É desse jeito. Ai, papai. Também na sequência, o som massa, rapaz. Só as topas por aqui. Ned Swing, o som Luiz Control. Curtimos também o som massa. Rapaz, só as topas, viu? Que isso, fera. Bom demais, fechando aqui a segunda hora, a gente teve um probleminha até aquela hora aqui, rapaz, desnorteou o negócio todo, com todos os volumes abrindo, tocou 450 mil músicas, quase que junto, quase que simultaneamente, uma doideira. Mas problema técnico já resolvido, graças a Deus, bora com tudo, porque se a gente entender os graves detalhes, pode continuar até às 18, até daqui a pouquinho, até às 18, acontece, né, a nave também dá problema de vez em quando. É, o controle a gente tem, mas tem hora que sai do controle, mas tudo certo, tá tudo resolvido, salvos-se todos. Feridos com ninguém. 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Já tem muito mais fechando aqui, a penúltima hora da estação no... Tá chegando, viu? A segunda e última edição de hoje do...
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0: Tony Silva, mais uma vez na área.
2: Noite de decisão ontem nos jogos de volta pelas oitavas de final da Copa do Brasil. O Santos em Belém derrotou o Remo por 1-0, gol marcado por Rony. E o Atlético Mineiro, aos 49 minutos do segundo tempo, Alan Minda marcou o gol que deu a vitória ao Galo e também a classificação para as quartas de final. 4 milhões de reais é a premiação para a equipe que passa para a próxima fase da Copa do Brasil. Hoje, mais 4 jogos decisivos. Às 19h no Mineirão, Cruzeiro e Chapecoense, o jogo de ida foi 0-0. Às 19h30, tem Grêmio e Mirassol na Arena do Grêmio. Jogo de ida 1-1. Às 21h30, mais 2 partidas no Maracanã, Fluminense e Vasco, jogo de ida 0-0, e na Arena Pantanal, Fortaleza e Palmeiras. O jogo de ida terminou com o Palmeiras vencendo por 3-0.
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0: Beleza, tua boca mente, é Zé Felipe, Ana Castela, rapaz, Robinho, coração sem graça aí, deixou o coração, ficar com o coração sem graça, aí é porque realmente tá complicado. Daisy Harris, Get Dolls, aqui na programação também no Estação, rapaz, tô recebendo essa fera. Rapaz, quando eu fico um ou dois meses sem vê-lo, rapaz, o pessoal já fica louco, cadê, falei, olha... Vou criar o quadro, por onde anda? Ele tá na área, ele voltou, tá na área. E às vezes na correria ele vem, mas a gente não consegue falar aqui no ar, né? Porque aí é correria e tal, a gente entende. Mas sempre que pode, ele não deixa de passar por aqui pra trazer sempre boas informações e informações dele. Porque prestação de serviço é sempre muito, muito, muito bem-vinda pra cada um de nós. E ter um profissional pra poder... nos gabaritar com relação a isso, nos trazer informações relevantes, é bom demais. Tô recebendo ele, que se não fosse doutor, ele seria galã de novela, né? Porque é complicado. E de novela das nove, ainda por cima. Maneirá na área, meu parceiro, seja bem-vindo de volta. Tava com saudade de ti.
1: Grande Johnny, a arte de tirar sorriso, né? Desse galã de novela.
0: Se conseguisse, já tá bom. Distante. Poxa, não, com certeza. Não, é sempre bom. Agora, os assuntos são sempre pertinentes, né, cara? E falar de diabetes é sempre um fato novo e é sempre bom estar antenado, né? Qual é a porcentagem no momento? A gente sabe que tem uma porcentagem, a gente sabe que está acima da média, essa porcentagem de pessoas que têm diabetes e muita gente não sabe que tem, né, doutor? Em que ponto chega a pessoa aí, ponto de estar diabético e não perceber só através dos sintomas quando eles já são mais, digamos, radicais?
1: Então, a pergunta é ótima, Johnny. O diabetes é uma doença silenciosa.
0: Muito.
1: Né, e que tem, né, de várias etiologias, né, ou então tem várias causas. O que a gente tem certo mesmo, falando agora mais para o diabetes tipo 2, que não é aquela doença autoimune infantil ou tardia no adulto, que acomete 5% da população. Vou falar aqui para 95% dos portadores de diabetes, né? Uhum. Então é uma doença silenciosa, mas que a gente não tem uma causa tão estabelecida, mas sabemos que tem componentes genéticos e comportamentais, como... Né, histórico familiar de doença e a parte comportamental, né, da parte de qualidade de vida. A gente sabe que a chance da pessoa desenvolver o diabetes é maior em pessoas sedentárias, em pessoas acima do peso, tem uma correlação de 80%, né, em pessoas...

0: pessoas se alimentando de forma irregular, né? Ou com outras comorbidades ou tratamentos que fazem o nosso açúcar aumentar. Uhum. Né? Então, esses são os fatores de risco para o diabetes, fora o tabagismo, né? A bebida alcoólica, são vários fatores que podem acometer. Né? Então, é importante estar fazendo um exame periódico, né? Porque ali ele já dá um indicativo de que o corpo já está começando a falhar. Né? A gente chama de pré-diabetes, que não é a doença propriamente dita, já é alguma alteração ou resistência à insulina. Uhum. O seu corpo está lutando para tentar normalizar o seu açúcar, mas ainda não é uma doença. Uhum. Né? Aí é melhor a gente nem chegar nesse estágio, né, Johnny? É. Mas assim, chegando nesse estágio, é a hora de ligar o sinal de alerta mesmo para a gente evitar tratar uma doença no futuro. Né? Mas a gente só vai conseguir descobrir isso com o exame de sangue. Mas vou deixar aqui umas dicas de alguns sinais e sintomas do diabetes. Não quer dizer que todos esses têm que estar presentes ou que você vai ter esse sinal. Isso não substitui o exame. Mas para você se atentar aí em casa, com filho, marido, enfim. Né? Então, a gente chama de polidipsia, poliúria e polifagia. Né? Uhum. Polidipsia é sede em excesso. A pessoa está toda hora bebendo água, acorda de madrugada para beber água. Não quer dizer que a pessoa tenha diabetes, mas é só para ligar o sinal de alerta. Uhum. Né? A poliúria é quando urina muito. Né? Uhum. A pessoa urina muito, está toda hora indo no banheiro, de madrugada urina. Né? Então, pode ser um sinal de diabetes. Né? Poliúria. É, presença de formiga perto do vaso. Também é importante quando o açúcar está muito alto, a gente elimina açúcar pela urina.
1: Sim.
0: Isso pode dar... Não tem que ficar procurando formiga toda hora. Mas se você está começando a ver, você, opa, tem alguém aqui em casa, né? A polifagia, aquela fome excessiva, né? Isso pode ser por compulsão, por um monte de coisa. Mas quem está com diabetes descompensado pode até perder peso porque perde massa muscular, mas a fome aumenta. Visão turva. E um outro sinalzinho também bacana de ver, a gente chama de acantose nigricans, que é aquela mancha preta que dá atrás do pescoço, né, debaixo da axila. Isso já é uma resistência à insulina. É o corpo já não conseguindo controlar o açúcar. Não é sujeira, que nem a gente vê em muitas pessoas até com obesidade.
1: Sim.
0: Né, aquela mancha preta atrás do pescoço, na axila, na ponta dos dedos, né, nas falanges. Mas, assim, não necessariamente você tem que ter um sinal desse para ter a doença. Tem gente que tem a doença e não tem nada disso.
1: Pois
0: tá?
1: É.
0: Mas eu acho que vale a pena aí se atentar.
1: Com certeza. Agora tem a gente sempre fica aquela preocupação daquelas mudanças que tem, de acordo com as pesquisas, né? E tudo muda o tempo todo no mundo, né? Como diz a frase. Acima de qual o nível que você pode se estabelecer? Pré ou diabético já no contexto? Acima de que porcentagem?
0: Ótimo, né? Isso aí é uma interpretação médica, porque às vezes tem viés no exame, né? Às vezes, ou do laboratório, ou a pessoa não fez o jejum necessário. É importante ter uma interpretação médica.
1: Sim.
0: Mas a gente já pode se atentar. Todo mundo já tem lá os pontos de corte no exame. Uhum. Né? Então, glicemias até 99 são glicemias normais.
1: Uhum.
0: Né? Abaixo de 70 já é uma hipoglicemia, mas aí é outro caso. Então, sua glicemia tem que estar até 99. Ah, se tiver 98, eu já estou ficando diabético? Não. Até 99 é normal.
1: Uhum.
0: Não tem que ficar interpretando, mas estava 90 e foi para 95. Tá tudo bem.
1: Uhum.
0: Não pode passar de 99.
1: Tá na
0: de
1: média.
0: De 100 a 125, a gente chama de pré-diabetes ou resistência insulínica.
1: Uhum.
0: Né? Mas a gente aí pode também acompanhar com outros exames, dosar separadamente a insulina. Porque às vezes, antes do seu açúcar aumentar, a sua insulina está lá no alto, porque está o teu corpo tentando combater a doença. E a gente já começa a tratar nesse momento, com dieta, com terapia, com até com medicação, né, no caso médico.
1: Uhum.
0: Tá? Então seria ir acima de 126 em duas medidas. Importante em jejum de 8 a 12 horas. Né? Jejum acima de 12 horas, furo o exame. Tá? De 8 a 12 horas, acima de 126, duas medidas, já caracteriza a doença. Outro marcador importante é a hemoglobina glicada.
1: Uhum.
0: Aí eu chamo um pouquinho de pega mentiroso. Porque todo mundo, na hora que vai fazer o exame, na noite anterior come frango com salada, às vezes perde um tempinho na hora de fazer o exame.
1: Não.
0: Então, a hemoglobina glicada, a glicemia em jejum é o marcador mais sensível, junto da curva glicêmica, tá? Que é um exame mais específico ainda. Mas a hemoglobina glicada, ela mostra o seu açúcar nos últimos 3 meses. Então, a gente consegue primeiro ver como é que está a média do seu açúcar, porque às vezes em jejum ela está normal, mas depois que a gente come vai a 200. Né? Então, a hemoglobina glicada, ela mostra como é que está a média do seu açúcar em 3 meses, não é em uma medida, né? E ela fecha o diagnóstico. Né? O pré-diabetes seria acima de 5.6, né? E para um diabetes acima de 7, 7,5. Aí já caracteriza, junto com a glicose, com a glicemia em jejum, o quadro da doença.
1: Bacana. E nesse acompanhamento de tratamento, por exemplo, o cara tem na média 99, ele tá com, sei lá, 103 a 110, por exemplo, ali naquela média, para ele voltar ali para aquele na normalidade, qual seria a primeira medida já para ele tentar já reverter esse quadro,
0: então,
1: inicialmente?
0: 80% é estilo de vida, então a gente tem que melhorar o estilo de vida, né? Mas existem outras coisas que alteram a glicemia, por exemplo, tratamento medicamentoso, pessoas com artrite, com doença autoimune que tem que usar corticoide, algumas medicações podem alterar a glicemia, a gente tem que tentar ver mais ou menos qual é a causa, mas eu vou pegar a maior parte das causas, né? Que é a dificuldade com um bom estilo de vida, né? Então, se você está acima do peso ou com um IMC de obesidade acima de 30, primeira coisa é tratar a obesidade, que é 80% de correlação com diabetes. E a gente já diminuindo a obesidade, melhora a resistência insulínica, melhora o coração, melhora um monte de coisa.
1: Tá?
0: Fora isso, se você está sedentário, começa a caminhar, no mínimo, caminhada de graça. Talvez não seja o suficiente para tudo na vida, mas para pelo menos começar um tratamento, você tem duas pernas, vai caminhar, né? Recomendação, 150 a 200 minutos semanais. Como você vai dividir, como você quiser, pelo menos acima de 3 vezes por semana. Tá? Então a gente já começa fazendo exercício, que é o principal, número 1 do tratamento do diabetes. Se você fizer um teste aqui diabético, Johnny, furar seu dedo, né? Não importa quanto é que dê, acima, sei lá, 120, para quem é diabético, 160. Você fizer uma caminhada e furar o dedo de novo, você vai ver que o seu açúcar diminui sem você precisar nem de remédio.
1: Nossa!
0: É só que não dá pra gente se manter em exercício o dia inteiro. Por isso que às vezes é necessário o remédio.
1: Sim.
0: Mas ele participa do tratamento, assim como o nível A de evidência, o exercício físico. Então, começar o exercício. Segundo, diminuir bebida alcoólica, frituras, doces, tudo que favoreça a obesidade. De preferência com acompanhamento nutricional. Tá? Se for alguma coisa medicamentosa, comunicar o médico, porque sempre tem opções de tratamento, né? Ou o médico pode ter uma interpretação. Não, isso aqui, o seu açúcar está um pouco mais alto, porque você está nessa fase de tratamento aqui, mas daqui a pouco a gente vai diminuir o remédio e vai voltar ao normal. Tá? E no mais, aí são as outras áreas de assistência, como a terapia, né? Para evitar a compulsão. Enfim, é basicamente isso. E em casos assim, que a pessoa já está fazendo tudo isso, aí o médico, aí não sou eu, né, pode optar por já entrar com hipoglicemiante oral, um glifage, uma metformina, algum remédio, que não é o farmacêutico que vai passar, não é o Felipe, é um médico, de preferência endocrinologista, mas o clínico trata também, tá? Que já vai entrar com uma medicaçãozinha para aliviar o seu pâncreas, né? Porque o pâncreas sobrecarregado favorece mais ainda a doença. Então, às vezes, você entrar com tratamento precoce, com medicação, você alivia um pouco o órgão. E aí a gente consegue, junto com o estilo de vida, melhorar as questões da doença, né? Tem tratamento cirúrgico também, mas é bem mais complexo, ainda está sendo muito estudado. E eu estou falando mais para o diabetes tipo 2, tá, Johnny? O diabetes tipo 1 a gente pode deixar para uma outra conversa, mas eu também trato muita gente muito bem, né? Até, inclusive, mando um abraço pro pessoal da Associação Diabetes Nova Friburgo, né? Que é uma entidade filantrópica que a gente participa lá, que é um tratamento com insulinoterapia, não tem jeito, né? Uma doença autoimune, precisa de insulina, e aí a gente também entra com a parte de alimentação, porque não adianta só tomar insulina, né? Tem que comer certo, fazer exercício, né? É só um tratamento um pouquinho diferente. Mas não quer dizer que o diabetes tipo 2 não pode evoluir, e já pego muitos casos assim, infelizmente, para um tratamento insulínico. Quando o pâncreas entra em falência, né? Aí o tratamento é muito parecido com o diabetes tipo 1, a gente vai ter que usar a insulina também ou algumas de outras canetinhas para associar o tratamento. Porque já que a gente favorecendo perda de peso, né, e a canetinha ajuda isso, né, a gente consegue tratar as duas coisas, tanto o diabetes quanto a obesidade.
1: Isso já acontece muito quando o cara já está lá nas alturas, né, acima de 100 e tanto, já tem aí esse risco do pâncreas já começar
0: não só a altura, mas o longo prazo, né? Porque às vezes a pessoa descobre um diabetes com 300, mas aí entra com medicação, descobriu em pouco tempo, volta tudo normal e tá tudo bem. É. O mais importante não é nem ela tá tão alta, o mais importante é o tempo que você tem de doença descontrolada. Entendeu? Então é isso aí que vai fazendo, mas a gente consegue, tem marcadores competitivos, são coisas mais específicas, né? Que a gente consegue dosar para ver como é que o teu corpo está produzindo de insulina. Se ele não estiver produzindo insulina, por enquanto, aí a gente associa o tratamento de insulinoterapia, né? Não é para ninguém achar que vai tomar insulina que já está em fase terminal, que não é verdade. A insulina é o melhor tratamento para qualquer tipo de diabetes, né? Só que é um tratamento mais complexo, que a gente tenta evitar, tenta ao máximo não precisar prescrever, mas no caso de prescrição tem que seguir.
1: Porque ela pode ser até mais radical dentro de um consenso, mas não é que você está numa fase de alto nível de gravidade, não chega a esse ponto.
0: É uma alta complexidade da doença. Tá. Pode estar até em alto nível de gravidade também, porque uhum. As consequências do diabetes maltratado, se der tempo de eu falar aqui muito rápido,
1: não dá.
0: A gente pode evoluir para esteatose hepática, a gente pode evoluir para dislipidemia, que é a doença do colesterol, pode ter alteração da pressão, você tem risco aumentado para infarto e AVC, isso é comprovado. E questões macro e microvasculares, como a retinopatia, que é aquela cegueira do diabetes.
1: Sim.
0: Né? A retinopatia não, é a retinopatia, a doença renal crônica, né? Ou a nefropatia, né? Quando já comete o rim. Tem gastroparesia, que já são os nervos do estômago, o pé diabético, que é o que causa a amputação. Né? Isso dá no tipo 1 e tipo 2, e eu vejo muito. Isso não é mais uma coisa assim de novela que a gente quase não vê, infelizmente, né? Pessoas já perdendo dedo, perdendo, né? Tudo tem tratamento, tá? Sim. Mas tem coisas que a gente não consegue devolver, né? A pessoa quando perde a visão, infelizmente, ainda a medicina não tem como corrigir isso.
1: Ou né? Até mesmo quando perde membro,
0: um pé, né? Não tem como botar uma prótese, mas eu não tenho como botar um novo pé. Né?
1: É,
0: mas vamos ser otimistas, tratem, façam um exame. Quanto mais próximo vocês estiverem do serviço de saúde, mais fácil, mais êxito a gente tem no tratamento.
1: Com certeza. E sempre manter aquela máxima de que a alimentação adequada, saudável, mais atividade física sempre é a melhor prevenção ou uma das melhores prevenções para se iniciar.
0: Botar a cerejinha do bolo e
1: não
0: controle
1: é?
0: Do peso.
1: Aí.
0: Porque você pode comer saudável e estar acima do peso. Está comendo quantidades erradas.
1: É,
0: então,
1: também.
0: O peso é
1: também.
0: Muito importante.
1: Sim.
0: A gente estar num quadro, pelo menos, sem obesidade. Sobrepeso, tudo bem. Né, o peso saudável, enfim, mas obesidade, o risco é muito aumentado com diabetes tipo 2.
1: Sem dúvida. No caso do tipo 1, que vai ser o nosso tema da próxima vez, também faz alguma diferença?
0: Faz diferença porque o tipo 1, a gente consegue tratar a doença, a pessoa pode infartar, pode ter outras questões, né? A obesidade favorece várias outras doenças.
1: Sim,
0: né? Então todo
1: sim.
0: mundo tem que estar ganhando peso.
1: Ela realmente.
0: Mas não. Assim, o tipo 1, o tratamento é um pouco diferente, né? Uma doença autoimune. Né, que acomete em jovem, mas já tem no adulto também.
1: Sim.
0: São 5% só dos casos, mas você pode ser um premiado.
1: Claro.
0: E não é mais só juvenil. A gente vê que já tem casos em pessoa adulta, a gente chama de diabetes tipulada, latente do adulto. Né? Mas é uma doença autoimune que a gente não tem o que fazer. A gente tem como tratar ou controlar o açúcar, mas a doença não. Né? Ela vai evoluir para uma falência das ilhotas pancreáticas, onde é que produz a insulina. E qual o tratamento? A gente simular o pâncreas. A gente vai dar insulina para a pessoa. E a pessoa leva uma vida normal. O diabetes tipo 1 não necessariamente é mais grave que o tipo 2. Só o tratamento que é mais complexo.
1: E mais rigoroso, assim, mas um acompanhamento bem... Não que não seja igual.
0: Mais próximo, mas a pessoa que pega, principalmente juvenil, ele já nasce, ele vai crescendo, porque ele não tem opção de não aplicar insulina, senão ele morre.
1: Uhum.
0: Né? Então, ele já vem tendo uma ciência muito maior.
1: Se prepara melhor.
0: Puxando para um estilo de vida melhor. Não quer dizer que não tenha um mais gordinho, menos gordinho.
1: É.
0: Mas, assim, ele já tem... O paciente diabético, às vezes, sabe mais de diabetes que muito médico.
1: Sim.
0: Ele já está há anos, ele não tem opção de não tratar.
1: Sim.
0: O tipo 2, o cara vai lá, quem não faz exame não sabe nem que tem.
1: É.
0: Ah, daqui a pouco eu vou ali no médico, ah, vou comer menos doce. Todo mundo quer dar um pitaco.
1: Mas vai postergando,
0: tipo
1: 1,
0: não tem jeito.
1: Não tem.
0: E a gente tem diabetes tipo 1 correndo maratona, jogando futebol.
1: Sim.
0: Atleta de alto nível,
1: normal.
0: Inclusive,
1: uhum.
0: entendeu? Mas tudo é como você quer dar com quer lidar com a doença.
1: Pô, eu vi um debate, um relatório de um ator, que ele, inclusive, tá até na novela aí, o cara com um porte atlético bacana, e ele não esconde isso de ninguém, é o José Loreto, ele leva uma vida normal, sendo o tipo 1 que ele tem, mas sempre com esse cuidado que ele já tem desde criança. Então isso pra ele foi um mal, falou que veio para bem, que ele fez ele ter ainda mais cuidado e ser ainda mais preocupado com a saúde dele, talvez ele não fosse tanto. E tenta levar uma vida saudável no normal, o que ele faz, tendo esse cuidado, sendo tipo 1.
0: É, às vezes, né? A gente precisa tomar uns sustozinhos para ir se cuidando, né? Mas o importante é detectar rápido e aceitar ajuda. Né? A
1: Sim.
0: própria Organização de Saúde hoje já não classifica mais a pessoa saudável ou não saudável na presença ou ausência de doença. Porque tem gente que eu conheço que não tem doença nenhuma. E é sedentário, não consegue subir
1: de
0: um lance de escada.
1: Não.
0: E conheço gente diabética correndo a maratona.
1: Pois é.
0: Fazendo maratona aquática. Conheço hipertenso correndo, fazendo crossfit. Desde que tenha a doença bem controlada. Isso sim é saúde.
1: Sim, sim, é fundamental. E esses são os nossos exemplos aos quais devemos seguir sempre. Na próxima, então, a gente fala mais sobre o tipo 1 e outros assuntos que são sempre muito pertinentes. É, e com a sua presença aqui, a gente tem que aproveitar esse momento, porque a gente sempre tem dúvidas a serem sanadas, e a tua presença aqui é muito importante pra gente. Doutor, muito bacana ter a sua presença aqui.
0: É uma delícia estar sempre aqui, um prazer, né, contribuir, trocar experiências, passar conhecimento, né? É, então, para mim vai ser sempre um prazer. Eu acho que o mínimo, né, que todo profissional de saúde puder ajudar um pouquinho, passar uma informação, acho que todo mundo fica mais esclarecido. Né? Quero deixar aqui um abraço para os papais aí, que domingo é dia dos pais.
1: Verdade.
0: Se puder mandar um abraço para os meus filhotes aí, né? O Matheus.
1: Por favor.
0: E o meu filho Anjinho Guilherme, né? Vou estar com eles aí no domingo. E vamos cuidar.
1: Com certeza. E vou separar aqui na caixinha, que as caixinhas de perguntas sempre ficam as perguntas. Hoje não foi possível, mas eu vou separar para a gente responder então o vídeo na próxima vez. E já a gente selecionar aí umas duas ou três, assim. Pertinente para a gente responder, porque sempre. É, um ouvinte quer saber, de repente a gente não fez aquela pergunta especificamente que ele queria, né, a resposta contento, e a gente fazendo a pergunta aqui diretamente fica mais fácil.
0: Claro, vamos até agora,
1: responder.
0: Mas a próxima pauta a gente fala de diabetes tipo 1 e diabetes gestacional também, tem muita de mamães preocupadas.
1: Tá fechadíssimo, fechadíssimo.
0: E a gente mata ele.
1: Com certeza, é de relevância total, e a gente vai estar prestando serviço de uma forma muito bacana, viu? Até a próxima, feliz dia dos pais! E a gente se encontra na próxima aí, acho que no próximo mês ou daqui a, no próximo, na próxima data. Na próxima data a gente vai estar se encontrando aqui para estar falando sobre esse assunto muito pertinente. Feliz Dia dos Pais e até a próxima, viu, meu parceiro? Tudo de
0: valeu,
1: bom.
0: Valeu, Johnny. Parabéns aí. Perdemos 3 quilinhos aí.
1: Pois é, rapaz. Uhul! É, agora voltamos pro jogo. Eu tô firme aí. O JR falou que vai me segurar. Inclusive, já tô. Vou passar pra próxima fase. Vamos pra próxima fase. É, firme e forte. E com seu incentivo, muito obrigado, viu? Valeu, já tô agradecendo, cara, aqui no ar, ó, essa parceria. Tamo junto.
0: Um abraço.
1: Até a próxima, outro. Valeu. É isso, galera. Já tem mais, viu?
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1: Papai, toca mais música aí pra gente.
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1: E aí, Dani?
2: Oi, papai, tá acabando a Estação Modelo.
1: Sim, fechando pra balança, agradecendo a Deus acima de tudo por nos abençoar, proteger, nos guardar, nos trazer a paz em tudo, é graça, por isso agradecemos hoje sempre, papai do céu. Amém, tamo juntos. Isso, Mari Fernandes e Laona Prada, Vivo do Rio, maluca, ué. Também, claramente, Mateuzinho, próxima saudade. Beck Hill, Outside Love, Gustavo Lima, Retrovisor. Já tem Melo, Dinaldo Bene. Love, love, obrigado pela companhia, pela audiência, forte abraço, hein? Isso, obrigado aqui aos parceiros do Estação. Vilarejo, Animóveis, Achador da Gente, o Gasca da Saga de Bento, Drogaria, Mude Marques, amigo do bairro, Clemente, ação de primeiro lugar e também JR Assessoria Esportiva. Tchau, meninas.
3: Tchau.
2: Tchau. Tchau. Papai, acabou o programa, tchau.
1: Sim, Dani. Tchau, Dani. Aproveita e dá tchau pros ouvintes aí também, menina.
2: Tchau, ouvintes do Estação Modelo.
1: Isso, valeu. Até amanhã com mais uma edição, se Deus quiser, do Estação, no clima da quinta-feira. Já abrindo, leva pro final de semana. Já, mas já, né? Caramba, metade da semana já tá aí. E já indo embora também, essa senhora. Hoje com a participação do Dr. Felipe Panderá por aqui. Muito bacana, viu? Tire suas dúvidas, mande perguntas. Faça a caixinha de perguntas aqui pro nosso zap 992413003. Fica à vontade, viu? Forte abraço, fiquem todos com Deus. Vem aí o modelo de vida dentro do modelo de fé, compaixão de outro profilo já já. Forte abraço, fiquem todos com Deus. E amanhã, se Deus quiser, logo após o show da tarde, às 15, a gente chega com mais uma edição aqui do Se Deus Quiser do...
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1: Então, tchau, tchau, partiu!

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paz, meus queridos irmãos, meus prezados ouvintes. Está no ar o programa Modelo de Vida. Eu sou o pastor Milton Porfírio e hoje é quarta-feira. Quarta-feira é sempre dia de culto, sempre é um dia muito especial, onde nós podemos congregar, interceder, cantar louvores ao Senhor, estudar, meditando na palavra de Deus. Então, hoje estamos, ou estaremos, né, nos reunindo em nossas congregações, e se algum dos meus queridos irmãos, meus queridos ouvintes, estiverem aí disposto, estiver disponível, né, fica aí o convite para estar conosco a partir das 19 horas na nossa congregação, na nossa sala de oração, de meditação, de reflexão da palavra. Avenida Vitor Sense, 329 Altos, em frente à Farmácia Triunfo. Fica aí o registro do nosso convite e o desejo aí de uma boa quarta-feira, né? Uma boa noite, um bom programa hoje. Se você quiser pedir uma música também, pode mandar direto lá para o Johnny, pode pedir para o site da WhatsApp da rádio. Você vai ser atendido na medida do possível, amém? Estamos em oração pela nossa cidade, estamos em oração pelo nosso Brasil, estamos em oração pelos nossos políticos, estamos acompanhando o desenrolar das coisas que vem acontecendo e sabemos que acima de tudo está o Senhor. Precisamos ter bom senso na hora de fazermos as nossas ponderações, as nossas críticas, as nossas colocações, porque nós sabemos que o mundo é muito controverso e as opiniões são muito divergentes, mas sabemos também que o cristão sensato quer o melhor para a nação, quer o melhor para a família, quer o melhor para o povo de Deus, amém? Então, vamos em frente, vamos continuar acreditando que dias melhores virão para a glória e honra do nosso Senhor e Salvador Jesus Cristo, amém? Vamos ouvir uma canção de louvor e voltamos na sequência do programa Modelo de Vida.

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Nosso momento Palavra de Vida. Nós vamos ler no livro de Provérbios, capítulo 18, versículo 10, que diz assim: Torre forte é o nome do Senhor. O justo corre para ela e está seguro. O nosso Deus, o nosso Senhor, é a nossa torre forte, é o nosso lugar seguro, é o nosso refúgio, como diz o Salmo 46, refúgio e fortaleza, é o nosso socorro, é a nossa segurança. Mas diz aqui o versículo de Provérbios 18, 10, o justo corre para ela e está seguro. Meu querido irmão, meu prezado ouvinte, para termos a segurança na palavra do Senhor e no Senhor da palavra, precisamos alinhar a nossa vida com Deus. O justo está seguro no Senhor. Observe a sua vida. Se é uma vida de santidade, de justiça, de retidão, se é uma vida de busca pelo direito, pelo bem e pela verdade, o justo está seguro na torre forte do nosso Deus. Bom, talvez você diga, mas não existe nenhum justo. Sim, a Bíblia também nos afirma isso. Mas afirma que o Senhor Jesus Cristo nos justifica diante do Pai. Então, quando nós nos entregamos a Jesus Cristo, quando nós cremos nele, quando nós o recebemos como nosso Senhor e Salvador, ele nos torna justos diante do Pai, como ele é de santo. Amém?

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Meus queridos irmãos, meus prezados ouvintes, quando Jesus Cristo partiu deste mundo aqui na Terra, ele foi elevado aos céus, ele prometeu enviar o Espírito Santo para estar com a sua igreja. Isso aconteceu logo cerca de 10 dias depois, ou 50 dias depois da sua ressurreição, cerca de 10 dias depois da sua assunção. E a partir da descida do Espírito Santo, a igreja começou a crescer de maneira extraordinária. Cerca de 3 mil pessoas se converteram no dia de Pentecostes e foram batizados, diz o texto sagrado. Logo, alguns dias depois, Pedro e João, entrando no templo para orar, encontraram um paralítico que lhes pediam esmola e ele ofereceu a ele a cura em nome de Jesus, mandando que ele se levantasse e andasse. E o homem levantou, curado, e exaltava a Deus, cantando, louvando a Deus e saltando. E foi uma coisa notória que ninguém podia negar. E aí, jamais milhares de pessoas se rendem ao Senhor. E diz o texto sagrado que chegou o número dos que criam a cerca de 5 mil pessoas. Extraordinário. E no capítulo 4, no versículo 13 do livro de Atos dos Apóstolos, diz o texto que era um o coração e a alma da multidão dos que criam. Olha que coisa interessante. Havia uma unidade, uma harmonia, uma comunhão extraordinária entre aqueles que criam. Isso sim é a verdadeira igreja de Jesus. Um povo unido, um povo entrelaçado em amor e em propósito. Por isso ninguém dizia que coisa alguma do que possuía era sua própria, mas todas as coisas lhes eram comuns. Então, havia uma harmonia, uma interação e ninguém passava dificuldades. Porque a igreja atendia os necessitados e atendia com as ofertas liberais de cada irmão que tinha condição de fazer a sua dedicação, a sua oferta. Um homem chamado José, apelidado pelos apóstolos de Barnabé, vendeu uma propriedade. E olha que José era natural de Chipre, embora ele fosse levita, da tribo de Levi, mas ele era natural de Chipre. E muito provavelmente a sua propriedade estava fora de Jerusalém. Ele vendeu o que tinha e entregou aos apóstolos para a distribuição em alimentos, em ajuda, para que não faltasse nada a ninguém. Ele abriu mão do que era seu para servir ao Senhor. Uma expressão de amor, não foi mandamento, não foi ordem, mas ele motivou a igreja e as pessoas então vendiam o que tinham, trazia o dinheiro para ajudar os necessitados. Era uma época de fome em Jerusalém e em toda a Judéia. E essa expressão de amor, de carinho, era uma forma de culto, de verdadeira adoração a Deus. Jesus disse: aquele que quiser vir após mim, negue-se a si mesmo. Tome a sua cruz e siga-me. E quando você abre mão do que você tem para seguir ao Senhor Jesus em amor, isso é negar-se, negar as paixões, negar o egocentrismo, negar os interesses pessoais para servir ao Senhor. E quando você entrega ao Senhor uma oferta de amor, alegra o coração de Deus. Principalmente porque você está ajudando a atender a necessidade dos mais carentes. Assim era a igreja primitiva, assim era a igreja em Jerusalém. E crescia,
e crescia, e havia harmonia, e havia comunhão, e ninguém se achava dono de nada, assim diz o texto sagrado. No entanto, meus prezados irmãos, meus queridos ouvintes, sempre existe no meio da igreja algumas pessoas interesseiras, interessadas, ou pessoas que estão ali buscando alguns interesses, sem, contudo, abrir o coração com sinceridade e com verdade. Estão ali para serem abençoadas, mas não querem entregar a sua vida, não querem fazer o sacrifício de uma dedicação a Deus em amor. A Bíblia não nos induz, não nos pressiona a dar-nos nada. A palavra de Deus nos ensina que Deus nos dá tudo, nós devemos ser grato com a expressão de amor, de culto, e aí inclui também a nossa oferta numa expressão de amor, numa expressão de culto a Deus. Mas ninguém é obrigado. Jesus se deu por amor, e quando nós nos dedicamos a Deus, deve ser por amor. O nosso talento, o nosso tempo, a nossa oferta, qualquer coisa que nós trazemos para o Senhor, para a casa do Senhor, para a comunidade cristã, precisa ser pura e simplesmente por amor, não por interesses. O Deus que gosta de fazer jogada, querendo que você dê a sua oferta, dê a sua contribuição, a fim de receber mais lá na frente, é Mamon. É o Deus do dinheiro. O nosso Deus não. Deus ama o que dá com alegria a sua oferta em prol do bem comum, do bem de todos, do bem da igreja, do bem do reino de Deus. E aí, um certo Ananias também vendeu a sua propriedade. Mas ele era interesseiro e ele não quis entregar. Combinou com a sua esposa de dar um tanto para a igreja e dizer que venderam por aquele tanto, mentindo a Deus. E eles receberam uma punição severa porque eles mentiam a Deus, porque eles estavam fazendo uma jogada de interesse e não uma expressão de amor. Deus não quer dinheiro de ninguém. Ele não precisa de dinheiro. Deus espera uma expressão de amor em prol do reino, ajudando no reino, aqui na terra. Quando você dá uma oferta na casa do Senhor, deve ser ao Senhor. Deve ser de coração, deve ser de gratidão, sabendo que ela vai ser bênção na vida de alguém. Isso é importante. Ananias, ele não quis entregar. Então ele combinou com as pessoas: vamos dar essa quantidade aqui, vamos dizer que vendemos a terra barato por esse preço e vamos ficar quanto tanto para garantir o nosso lado. Falta de fé, falta de amor, mentira. Olha quanto pecado eles caíram. E por isso receberam o castigo de Deus. Porque mentiram a Deus. Eles não eram obrigados a fazer. Mas para fazer, deve fazer com sinceridade, com amor e com verdade. Eles não precisavam dar todo o dinheiro. O que eles não podiam era mentir para Deus. O que eles não podiam é querer mostrar que era uma coisa que na verdade não eram. E aí eles foram castigados de maneira severa, porque mentiram para Deus. Deus ama ao que dá com alegria. Ao passo que Barnabé entregou a sua oferta de amor, sua expressão de culto, e foi recompensado, foi abençoado, foi próspero no reino, e foi uma bênção. Quando você quiser, meu querido ouvinte, quando você entender
que você precisa prestar cultos de verdade, com expressão de amor. Não minta a Deus. Não busque seus interesses, mas abra o seu coração. E a primeira oferta que você deve dar a Jesus é um lugar que só Ele pode preencher. É a sua vida, é o seu coração. Você deve ser a oferta, entregando a sua vida ao Senhor, para que Ele, então, te dê vida eterna. Para que Ele, então, te abençoe. Entregue a sua vida ao Senhor. Confia nele, porque ele vai cuidar de você. Aí sim, você vai sair ganhando. Mas quando você abre o coração por amor, você vai alcançar nova vida, você vai alcançar perdão, você vai alcançar alegria e você vai prosperar no caminho, no reino, abençoando e sendo abençoado. Porém, não é um jogo. É uma expressão de amor a nosso Deus. José, natural de Chipre, cognominado Barnabé, e entregou ao Senhor uma oferta de amor, e entregou ao Senhor a sua vida, com tudo o que ele era, com todo o seu ser, com todos os seus bens, e foi gratificado e abençoado por Deus. Entregue ao Senhor o seu coração, a sua vida. Confia nele. Confie em Jesus, mas não se deixe enganar com mamon. E, infelizmente, muitas instituições religiosas usam as artimanhas de mamon, dizendo que você tem que dar tanto para receber muito mais. Jesus só pede uma expressão de amor. Que Deus te abençoe.

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1: Meus queridos irmãos, meus prezados ouvintes, este é o programa Modelo de Vida. Eu sou o Pastor Newton Porfírio. E estou aqui já chegando na final da nossa programação, desejando a todos uma boa noite, uma boa semana, né? Estamos no meio da semana, ainda que nós só vamos voltar na próxima segunda-feira, mas que Deus nos abençoe aí a cada dia desta semana. É a nossa oração, é o nosso desejo. Fica de novo aqui o convite para estar conosco a partir das 19 horas, onde estaremos cultuando ao Senhor. E também temos o nosso momento de intercessão, de oração e de adoração. Amém? Muito obrigado pela sua audiência, muito obrigado pelo carinho. Muito obrigado por nos acompanhar esses anos todos na Rádio Modelo e no programa Modelo de Vida. E se Deus quiser, estaremos aqui novamente na próxima segunda-feira, neste mesmo horário, para mais um programa Modelo de Vida. Amém?

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1: 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As notícias do governo federal que movimentaram o país no dia de hoje.
2: Olá, boa noite.
0: Boa noite para você que nos acompanha em todo o país.
2: Quarta-feira, 5 de agosto de 2026.
0: Vamos ao destaque do dia.
2: Lei consolida regras para o transporte rodoviário de cargas no país.
0: E estabelece o pagamento do piso mínimo do frete a motoristas. Gabriela Noronha.
3: A lei estabelece prazo de até 30 dias úteis para o pagamento do frete. Também estão previstas punições mais duras para empresas que contratarem fretes abaixo do piso mínimo.
2: Educação.
0: Desempenho de mais de 30 milhões de estudantes brasileiros passa por avaliação.
2: Divulgados os dados do Índice de Desenvolvimento da Educação Básica. Jéssica Gonçalves.
4: O IDEB permite acompanhar o desenvolvimento da educação básica brasileira. Os dados indicam a evolução da aprendizagem e a estrutura da rede de ensino.
0: E professores podem participar do Banco de Avaliadores do Programa Nacional do Livro e do Material Didático.
2: Eles vão ajudar a escolher as obras que irão para as salas de aula da Rede Pública de Ensino. Luciana Colares de Holanda.
5: Hoje são cerca de 20 mil profissionais cadastrados e os avaliadores são capacitados para atuar na avaliação das obras.
0: Hoje na apresentação da Voz do Brasil, Mariana Jungmann e Luciano Seixas.
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0: Agora é lei. Estão em vigor novas regras para o frete dos caminhoneiros.
2: A lei trata do pagamento mínimo pelo transporte e medidas de fiscalização e punição em caso de não cumprimento.
3: A nova lei consolida regras para o transporte rodoviário de cargas no país e estabelece o pagamento do piso mínimo do frete a motoristas, com metodologia de cálculo pela Agência Nacional de Transportes Terrestres, a ANTT. Guilherme Boulos, ministro da Secretaria-Geral da Presidência, falou sobre a medida.
6: O piso do frete é o valor mínimo que um caminhoneiro, sobretudo um caminhoneiro autônomo, que trabalha para levar mercadorias e abastecer o povo brasileiro nos quatro cantos, é um valor mínimo que ele tem que receber por frete, por viagem que ele faz, por entrega que ele faz.
3: A lei estabelece ainda prazo de até 30 dias úteis para o pagamento do frete, além da atualização da tabela a cada 6 meses. Também estão previstas punições mais duras para empresas que contratarem fretes abaixo do piso mínimo, com multas que podem chegar a R$1 milhão. E para que seja cumprido o piso, o texto determina a obrigatoriedade da apresentação do Código Identificador da Operação de Transporte, CIOT, antes do caminhão iniciar a viagem, o que também impacta na fiscalização, como explica o ministro dos Transportes, George Santoro.
7: O CIOT também é um mecanismo de combate ao comércio ilegal de mercadorias, ao comércio feito sem nota fiscal. Ele vincula todo o transporte de mercadorias aos documentos eletrônicos fiscais.
3: Originalmente publicado como medida provisória, o texto passou por uma série de mudanças no Congresso Nacional, sendo aprovado no Senado em julho deste ano. Com a sanção, o texto vira uma regra permanente. Reportagem Gabriela Noronha.
0: O desempenho de mais de 30 milhões de estudantes brasileiros passou por uma nova avaliação de aprendizagem.
2: Foram divulgados hoje os dados mais recentes do IDEB, o Índice de Desenvolvimento da Educação Básica, e também as médias em português e matemática do SAEB, o Sistema de Avaliação da Educação Básica.
0: Os índices consideram os anos iniciais e finais do ensino fundamental e também do ensino médio na rede pública e privada.
2: O resultado foi anunciado pelo Ministério da Educação. Confira os detalhes na reportagem de Jéssica Gonçalves.
4: Para calcular o IDEB, que é o Índice de Desenvolvimento da Educação Básica, o MEC utiliza as taxas de aprovação coletadas pelo censo escolar, junto com o desempenho dos estudantes em língua portuguesa e matemática no SAEB, o Sistema de Avaliação da Educação Básica. O IDEB permite acompanhar o desenvolvimento da educação básica brasileira. O cálculo é feito por meio de uma escala, que vai de 0 a 10. O índice dos anos iniciais do ensino fundamental passou de 6 em 2023 para 6,3 em 2025. Na rede pública, a pontuação foi de 5,7 para 6,1 em 2 anos, Para os anos finais do ensino fundamental, o IDEB nacional subiu de 5 para 5,3. Na rede pública, o indicador alcançou pontuação 5 contra 4,7 em 2023. No ensino médio, o IDEB passou de 4,3 para 4,5. Os dados indicam a evolução da aprendizagem e a estrutura da rede de ensino, que atende mais de 30 milhões de estudantes em todo o território nacional. Para o ministro da Educação, Leonardo Barchini, os resultados apontam qual deve ser a prioridade daqui para frente.
6: Toda a estratégia do Ministério da Educação, que é demanda do Plano Nacional de Educação aprovado em abril deste ano, é que a gente tenha um foco especial na aprendizagem.
4: Já o SAEB, o Sistema de Avaliação da Educação Básica, é aplicado a cada 2 anos para medir o desempenho de estudantes da educação básica por meio de testes e questionários. Em uma escala que vai de 0 a 500, no 5º ano do ensino fundamental, a nota em português passou de 207 para 215 pontos. Em matemática, de 218 para 227. Já no 3º ano do ensino médio, em português, o resultado foi de 269 para 272. Em matemática, de 263 para 268. Em 2025, foram avaliados quase 6 milhões de alunos em mais de 70 mil escolas. Reportagem Jéssica Gonçalves.
0: Estudantes que participam do processo seletivo do ProUni, o programa Universidade para Todos, podem conferir o resultado da segunda chamada.
2: O prazo para os pré-selecionados comprovarem as informações da inscrição começou hoje e vai até sexta-feira da próxima semana, dia 14.
0: A documentação exigida para essa comprovação deve ser apresentada diretamente na instituição de ensino superior para a qual o estudante foi pré-selecionado.
2: O resultado pode ser acessado pelo portal Acesso Único ao Ensino Superior, em acessounico.mec.gov.br.
0: O Ministério da Educação chama professores e especialistas de todas as regiões do Brasil para participar do Banco de Avaliadores do Programa Nacional do Livro e do Material Didático.
2: O programa é responsável pela distribuição de livros para estudantes e professores da rede pública de ensino. As obras são renovadas a cada 4 anos.
0: Confira na reportagem de Luciana Colares de Holanda.
5: Professores e especialistas de todo o país podem participar da escolha dos livros que vão para as salas de aula da rede pública de ensino. Estão abertas as inscrições para o Banco de Avaliadores do Programa Nacional do Livro e do Material Didático, o PNLD. Os selecionados vão avaliar as obras inscritas nos editais do PNLD Atos Finais, voltado às obras didáticas, e do PNLD Literário Equidade, destinado às obras literárias. Nessa etapa da seleção, terão prioridade professores de língua portuguesa, matemática, história, geografia, ciências, arte, educação física e língua estrangeira, pedagogos e profissionais formados em letras, com foco em literatura e formação de leitores, também terão preferência. De acordo com Anita Stefani, diretora de apoio à gestão educacional da Secretaria de Educação Básica do MEC, hoje são cerca de 20 mil profissionais cadastrados. O banco é atualizado constantemente e os avaliadores são capacitados para atuar na avaliação das obras.
8: Essa capacitação busca garantir que todos os participantes utilizem os mesmos referenciais durante a análise e utilizem, né, de uma forma correta as fichas de avaliação, contribuindo para a qualidade técnica.
5: A participação no Banco de Avaliadores do PNLD é voluntária e gratuita. E a diretora de apoio à gestão educacional, Anita Stefani, explica que os profissionais selecionados no processo de avaliação pedagógica têm acesso a diferentes oportunidades de aprimoramento e reconhecimento.
8: Ao avaliarem as obras, eles estão também se formando como analistas de materiais didáticos e críticos em conteúdos, seja para a elaboração de materiais para os seus estudantes, quanto para a aplicação dessas obras didáticas na sala de aula.
5: Para se inscrever, basta acessar a página da Plataforma de Avaliação Pedagógica do PNLD no endereço PNLD-avaliação.mec.gov.br e preencher as informações de perfil profissional. é preciso ter diploma de licenciatura plena ou de magistério reconhecido pelo Ministério da Educação e concluir um curso obrigatório disponível na própria plataforma. Reportagem Luciana Colares de Holanda.
2: E atenção para os prazos do Exame Nacional de Desempenho de Estudantes, o ENAD 2026.
0: Os inscritos para os cursos de bacharelado e tecnologia que tiveram o pedido de atendimento especializado negado podem recorrer da decisão até sexta-feira, dia 7 de agosto.
2: O recurso deve ser enviado pelo sistema ENAD, com a documentação que comprove a necessidade de atendimento conforme as regras do edital. O resultado da análise será divulgado em 14 de agosto.
0: Um atendimento especializado é destinado aos participantes que necessitam de recursos específicos para realizar o exame.
2: As provas do ENAD 2026 para os cursos de bacharelado e tecnologia serão aplicadas no dia 29 de novembro.
0: O Serviço Geológico do Brasil faz o monitoramento das bacias hidrográficas brasileiras. Isso quer dizer que ele monitora a subida e descida dos principais rios do país.
2: O trabalho ajuda na agricultura, previne situações trágicas relacionadas a enchentes e orienta prefeituras em situações de seca, por exemplo.
0: Este ano, o Serviço Geológico do Brasil também faz parte do grupo de órgãos federais que está atuando no painel do El Niño e vem acompanhando e divulgando boletins sobre os impactos do fenômeno climático.
2: Sobre tudo isso, nós conversamos mais cedo com a chefe do Departamento de Hidrologia do SGB, Andréa Germano. Acompanhe. Doutora Andréa, bem-vinda à Voz do Brasil. É um prazer ter a senhora conosco aqui. Vamos falar então de El Niño, né? O Serviço Geológico do Brasil divulgou algumas previsões para as principais bacias hidrográficas do país para os próximos 3 meses. E aí eu queria começar então falando por região, começando aí pela região norte e, né, Amazônia. Os principais rios, pelo que eu já dei uma olhadinha, ainda estão nos níveis normais, mas já em situação de vazante. O que a gente pode esperar para os próximos 3 meses?
9: Muito obrigada pelo espaço. O Serviço Geológico do Brasil agradece. O Serviço Geológico do Brasil é uma empresa ligada ao Ministério de Minas e Energia. E realmente a gente faz esse acompanhamento dos rios e monitoramento dos rios há 57 anos. Cobertura de toda a rede hidrometeorológica nacional e monitoramento de níveis de rios e volume de chuvas. A região norte hoje está nesse período, como você falou, já de vazante, né? Na sua normalidade, em todos os rios, na sua normalidade. E assim, o que preocupa é esse atraso do início das chuvas. Isso pode prejudicar aí a vazante, no caso, não ser mais crítica, né? Então, assim, esse atraso, o período de chuvas, realmente é hoje a nossa preocupação. Mas, por enquanto, na sua normalidade. A gente faz simulações, né, para caso não chova, caso chova. Então, a gente vai tendo esse acompanhamento diariamente num cenário de 3 meses para poder também ter providências, né, defesa civil, tomar providências logísticas para as ações do norte.
2: Quer dizer assim, se a gente já está com os rios em vazante e as chuvas atrasaram, a gente pode ter uma baixa mais acentuada, é isso?
9: Exatamente, essa é a grande preocupação.
0: E no Nordeste há um alerta sobre os níveis dos reservatórios, né?
9: Exatamente. O SGB, ele acompanha junto com a Agência Nacional de Águas os reservatórios, né, através do sistema de acompanhamento dos reservatórios do Nordeste, também dos 9 estados do Nordeste, também em Minas Gerais. Mas a situação hoje, em 5 de agosto, é de normalidade também, 50%, 51% da sua capacidade, né? Então a gente está mantendo esse percentual desde abril. Então ainda não é uma preocupação a região Nordeste.
2: Muito bem, então vamos falar agora de Sul, onde o El Niño talvez seja a região onde talvez a gente já esteja sentindo essa questão do El Niño de maneira mais intensa, né, mais acentuada. Já há problemas de cheias e transbordamentos. Como é que deve ser o próximo trimestre por lá, onde o alerta é maior?
9: E como você falou, né, a previsão de chuvas acima da média do El Niño pode levar muito os rios, já materializado agora no mês de julho. Tivemos muitas inundações. Para você ter uma ideia, mês de julho, no Sul, na região do Rio Grande do Sul, em média chover 130 milímetros, a gente teve localidades com 430 milímetros, provocando então grandes impactos aí de inundação, e a preocupação geralmente é essa de o solo já está muito úmido e ainda esse aumento das chuvas na região sul poder causar mais impactos de inundações na região sul.
0: Agora, no Cerrado e Pantanal, André, onde já costumamos ter seca nesse período, o que esperar para as bacias desses biomas?
9: Então, no Cerrado, na região sudeste, em termos de chuva, os modelos meteorológicos, que é nosso serviço geológico, a gente não trabalha com meteorologia, né? A gente usa a meteorologia para poder explicar a hidrologia. Mas os modelos de meteorologia estão muito discrepantes, vamos dizer assim. O que a gente entende agora nesse momento, não dá para falar do cenário de chuva, mas nesse momento que realmente as temperaturas já estão muito elevadas, aí sim a preocupação é mais para a questão de incêndios florestais, então monitoramento de rios, ainda estamos na normalidade para
2: tudo indicando ainda que Cerrado e Pantanal, em termos de águas, devem ficar ainda dentro da normalidade.
9: Estamos já desde 2020, assim, com uma tendência de depreciação da capacidade dos rios na região do Pantanal, principalmente. Então, assim, na normalidade, já não digo que já, a gente já não vem vivendo muito tempo isso. Então, mas não vai ser mais crítico ou menos crítico este ano especificamente.
2: Quando a gente fala então de mudanças climáticas, é disso que a gente fala, né? A gente vai observando uma mudança no comportamento natural, no comportamento da natureza ao longo do tempo, né? Não é só no trimestre, não é só no ano. Perfeito. Como a senhora disse, já vem desde 2020.
9: Perfeito, né? A gente não tem mais um Pantanal, uma região alagada há muitos anos. Então, isso realmente é um mudanças climáticas, não só o efeito de El Niño também, né? Então, sendo uma mudança climática que a gente vem evidenciando, principalmente nessa região.
0: Agora, doutora Andréia, como é que funciona esse monitoramento do Serviço Geológico do Brasil? Conta para o nosso ouvinte um pouco mais sobre como é esse trabalho.
9: O Serviço Geológico é o grande parceiro no campo e no escritório para fazer esse monitoramento, né? Além desse trabalho contínuo de monitoramento, de saber essas séries hidrológicas de longo período que nós monitoramos, a gente tem um serviço desde a década de 80, daí de realizar previsões hidrológicas, não só o momento atual, mas essas previsões hidrológicas, né, futuras. Começamos aí com bacias como o Pantanal, o Amazonas e o Rio Doce, que são bacias mais lentas, mas depois dos desastres, como a gente chama aí nos anos de 2011, 2012, 2013, a gente começou a fazer sistemas de previsão hidrológica em bacias mais rápidas e também com o advento também do todo um monitoramento automático muito mais especializado, né? Então, assim, o que a gente faz? Além desse monitoramento do campo, a gente no escritório recebe essas informações automáticas que vêm pelos satélites, né? Então, de hora em hora a gente está recebendo o nível dos rios, a quantidade de chuva, e rodamos modelos matemáticos, hidráulicos, hidrológicos, para fazer essas previsões. Aí você vai me dizer, então a gente consegue saber com muita antecedência se vai inundar? Depende da região hidrográfica, depende da resposta da bacia hidrográfica. Então, sim, há localidades que a gente consegue fazer essa previsão com 75 dias de antecedência, mas outras localidades, em bacias mais de alta declividade, com uma menor área de drenagem, com até 4 horas de antecedência. Mas o que permite, no caso de inundações, retirar as famílias, então, sim, permite, a gente salva vidas com esse monitoramento e com esse sistema de previsão hidrológica.
0: Muito bem, nós conversamos com Andréia Germano, chefe do Departamento de Hidrologia do Serviço Geológico do Brasil. Muito obrigado por sua entrevista aqui à Voz do Brasil.
9: Muito obrigada a vocês. Até logo. Tchau, tchau.
2: A segurança no abastecimento de água passa também pela recuperação do meio ambiente.
0: Está aberta uma chamada pública para apoiar projetos de restauração ecológica e soluções voltadas à proteção de mananciais que abastecem grandes centros urbanos.
2: A chamada foi feita pelo Banco Nacional de Desenvolvimento Econômico e Social e deverá prever investimentos de 15 milhões e 20 milhões de reais com prazo de execução de até 48 meses.
0: As ações devem ter foco em restauração ecológica e em soluções baseadas baseadas na natureza para combater a escassez de água nas regiões metropolitanas, como explica o superintendente da área de meio ambiente do BNDES, Nabil Kadri.
10: As propostas enviadas devem incluir ações de restauração ecológico-produtiva utilizando vegetação nativa em áreas estratégicas para a proteção dos recursos hídricos, incluindo nascentes, margens de rios e outras áreas relevantes para a conservação dos mananciais.
2: Os projetos deverão contemplar regiões do Distrito Federal e entorno, São Paulo, Rio de Janeiro, Ceará, Mato Grosso, Rondônia e Acre.
0: Mariana Dias Vilas Boas, pesquisadora do Serviço Geológico do Brasil, fala sobre a importância da recuperação e preservação de mananciais que abastecem grandes cidades.
11: Com a ampliação da vegetação, a gente vai ter uma maior taxa de infiltração, esses aquíferos vão ter mais água, vai chegar mais água também nos rios através desses afloramentos das nascentes. Então, os projetos de recuperação, eles são projetos importantíssimos e têm uma relação direta com a segurança hídrica nas grandes cidades. E reduz as consequências de inundação, eu aumento a recarga dos aquíferos.
2: A chamada pública está aberta até o dia 9 de setembro e pode ser consultada no site do BNDES.
0: O Brasil assumiu a presidência pro tempore da Aliança para a Segurança, a Justiça e o Desenvolvimento.
2: A entidade reúne países da América Latina e Caribe.
0: Na reunião de cúpula em Brasília, o Banco Interamericano de Desenvolvimento anunciou $4 bilhões para as ações integradas de combate ao crime organizado na região.
12: A América Latina concentra 8% da população mundial e é responsável por um terço dos homicídios ocorridos no mundo, de acordo com dados da Polícia Internacional. Esses números levaram à criação da Aliança

0: anos da iniciativa. A alta demanda dos países membros levou o Banco Interamericano a reavaliar os recursos destinados ao programa, elevando o montante para 4 bilhões de dólares. O ministro da Justiça do Brasil, Wellington Lima Silva, fala sobre a importância da aliança.
1: Nós estamos absolutamente convencidos da necessidade de intensificar essa interlocução com organismos multilaterais, estabelecer tantas quantas sejam as tratativas, as interlocuções necessárias para aperfeiçoar e aprimorar essa estratégia.
0: Um protocolo também foi assinado para o repasse de 5 bilhões de reais ao Brasil, que assumiu a presidência pro tempore da aliança pelos próximos 12 meses. Reportagem Cleide Lopes.
2: O Comitê de Política Monetária, o Copom, reduziu a taxa Selic, que é a taxa básica de juros da economia, de 14,25% para 14% ao ano.
3: Em comunicado divulgado hoje, o Copom afirmou que o cenário internacional ainda exige cautela por causa das incertezas sobre os conflitos no Oriente Médio.
2: A taxa Selic influencia outras taxas de juros no país, como as taxas de empréstimos, financiamentos e aplicações financeiras.
3: E essas foram as notícias do Governo Federal.
2: Uma realização da Secretaria de Comunicação Social da Presidência da República.
3: Com produção da empresa Brasil de Comunicação.
2: Fique agora com o Minuto do TCU. Em seguida, as notícias do Poder Judiciário e do Congresso Nacional. Boa noite.
3: Boa noite e até amanhã.
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5: Minuto do TCU.
6: O Tribunal de Contas da União avaliou a segurança e a identificação de usuários no portal GovBR. A plataforma reúne mais de 4 mil serviços digitais do governo federal, com cerca de 170 milhões de usuários. A auditoria analisou se as ferramentas de identificação dos cidadãos são seguras e se ajudam a proteger as contas contra fraudes e acessos indevidos. 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
7: Supremo Tribunal Federal começa a julgar se proibição a jogos de azar é compatível com a Constituição de 1988.
8: Presidente Lula sanciona projeto de lei que regulamenta relevância para admissão do recurso especial no STJ.
7: Acordo firmado entre Tribunal Superior Eleitoral e Advocacia Geral da União prevê boas práticas sobre o uso da inteligência artificial nas eleições deste ano.
8: Boa noite, eu sou Marcela Luiza.
7: E eu sou Walter Lima.
8: O plenário do Supremo Tribunal Federal começou a analisar na sessão de hoje se a proibição a jogos de azar é compatível com a Constituição. Após as sustentações orais, o relator do caso, o ministro Luiz Fux, começou a votar.
7: Desde 1941, a Lei de Contravenções Penais proíbe a organização e exploração de jogos de azar, punindo os infratores com prisão simples, multa e outras penalidades previstas em lei. Isso inclui o jogo do bicho e as máquinas caça-níqueis.
8: Os ministros analisam se essa proibição, criada há mais de 80 anos, ainda é compatível com a Constituição Federal de 1988, ou se ela ficou ultrapassada.
7: Na prática, o Supremo vai decidir se a exploração de jogos de azar deve continuar proibida e punida pela legislação penal brasileira ou se essa proibição é incompatível com a Constituição.
8: A decisão, porém, não tratará da regulamentação de cassinos ou da exploração comercial dos jogos, temas que devem ser abordados em outras ações que tramitam na corte.
7: O julgamento vai continuar na sessão plenária de amanhã.
8: O presidente da República, Luiz Inácio Lula da Silva, sancionou o projeto de lei que regulamenta a relevância para a

0: Emissão do recurso especial no Superior Tribunal de Justiça.
1: O projeto foi convertido na Lei 15.484 de 2026. Fátima Uchoa.
2: Com a relevância, segundo o presidente do STJ, ministro Herman Benjamin, o tribunal poderá concentrar esforços nos recursos que tratam de temas com maior impacto para a sociedade.
3: Não é de uma lei para atender interesses do Superior Tribunal de Justiça, mas da celeridade, da qualidade e da efetividade da prestação jurisdicional.
2: A nova lei deve tornar a prestação jurisdicional mais eficiente e permitir que o STJ concentre a atuação em casos com maior impacto jurídico, econômico, político ou social, que sejam importantes para uniformizar a interpretação da legislação federal, sem limitar o acesso dos brasileiros à justiça.
0: Tribunal Superior Eleitoral e a Advocacia Geral da União assinam um acordo de boas práticas sobre uso da inteligência artificial nas eleições 2026.
1: O principal produto da parceria é o lançamento de um guia de boas práticas sobre o uso de IA no processo eleitoral. Fábio Ruas.
4: O documento vai servir como um manual de conduta com diretrizes técnicas detalhadas para partidos, candidatos, plataformas digitais, órgãos públicos e para a sociedade civil. O acordo ainda prevê a realização de cursos, seminários, workshops e eventos relacionados ao uso da inteligência artificial nas eleições, entre outras medidas.
0: Tribunal Superior do Trabalho mantém entendimento sobre desconto de dias parados em greves de longa duração.
1: Com a decisão, empresas vão poder descontar metade dos dias e trabalhadores vão ter de compensar a outra metade. Marla Lacerda.
5: A sessão de dissídios coletivos do TST autorizou duas empresas de Indaiatuba, no interior de São Paulo, a descontar metade dos 36 dias da greve realizada pelos empregados. Nessas situações, a Justiça do Trabalho admite, como regra adotada pela jurisprudência da Corte, a compensação da outra metade dos dias de paralisação. Esse entendimento, ele busca equilibrar o direito de greve com os efeitos da suspensão do contrato de trabalho durante o movimento. Para os ministros, o desconto integral dos dias parados pode gerar prejuízos econômicos excessivos aos trabalhadores.
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0: Uma boa noite.
1: E até amanhã.
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1: Eu sou Paula Groba.
2: E eu sou Humberto Pinheiro.
1: E estes são os destaques de hoje do Jornal do Senado, que começa agora.
2: Senado pode tornar hediondos e inafiançáveis crimes de pedofilia.
1: Pessoas com deficiência poderão ser consideradas idosas aos 50 anos.
2: Fim da aposentadoria compulsória como punição avança no CNJ e no Senado.
1: Boa noite.
2: Boa noite.
1: Crimes sexuais contra crianças e adolescentes podem passar a receber a punição mais rigorosa prevista na legislação brasileira.
2: O plenário do Senado pode votar o projeto que torna hediondos e inafiançáveis os crimes de pedofilia e outras violências sexuais contra crianças, adolescentes e pessoas vulneráveis. A reportagem é de Bruno Lourenço.
3: Projeto de lei aprovado na Comissão de Constituição e Justiça inclui no rol dos crimes hediondos condutas como a corrupção de menores, a satisfação de lascívia, caracterizada pela prática de atos libidinosos na presença de criança ou adolescente, a divulgação de cena de estupro de vulnerável e o compartilhamento de pornografia. A matéria também classifica como hediondos os crimes previstos no Estatuto da Criança e do Adolescente ligados ao tráfico internacional de crianças e à pornografia infantil, como defendeu a relatora, senadora Elisiane Gama, do Maranhão.
4: Nosso relatório é pela aprovação do projeto de lei com a redação corrupção de menores, satisfação de lascívia mediante presença de criança ou adolescente, favorecimento da prostituição ou de outra forma de exploração sexual de crianças e adolescentes ou de vulnerável, divulgação de cena de estupro ou de cena de estupro de vulnerável, de cena de sexo ou de pornografia.
3: O senador Everton, do PDT do Maranhão, apresentou proposta semelhante e pediu que as duas matérias sejam analisadas em conjunto pelo plenário.
5: Em que eu propus o aumento da pena dos crimes cometidos contra a dignidade sexual quando praticados na presença física ou virtual de crianças, adolescentes e também cônjuge, companheiro ou parente de vítima, consanguíneo ou afim, em linha reta ou colateral até o quarto grau.
3: A CCJ aprovou um pedido de urgência para votação no plenário.
1: E a Comissão de Relações Exteriores iniciou as discussões sobre as barreiras da União Europeia à carne brasileira.
2: O grupo de trabalho que trata do acordo do bloco europeu com o Mercosul ouviu integrantes do governo e do setor privado. Repórter Pedro Pincer.
6: A partir de 3 de setembro, passam a valer novas regras da União Europeia sobre o uso de antimicrobianos na produção animal. O bloco exige que o Brasil consiga comprovar que a carne exportada não foi produzida a partir de animais submetidos ao uso de antimicrobianos proibidos pelas autoridades europeias. De acordo com o presidente da comissão, senador Nelsinho Trade, do PSD de Mato Grosso do Sul, é preciso ouvir os setores que podem ser afetados pelas normas e buscar soluções em conjunto com o governo e a iniciativa privada.
7: Setores que, porventura, venham a se sentir prejudicados, nos acionam, que nós iremos promover debates dessa natureza.
6: O chefe da missão do Brasil junto à União Europeia, embaixador Pedro Miguel da Costa e Silva, afirmou que o país terá de comprovar, por meio de auditorias, que consegue separar os produtos destinados ao mercado europeu e garantir que eles atendam às exigências do bloco. Representantes do setor privado afirmaram que o Brasil já dispõe da tecnologia necessária para fazer esse controle.
1: Aguarda votação no plenário um projeto que reduz para 50 anos a idade em que uma pessoa com deficiência seja considerada idosa.
2: O impacto do envelhecimento é maior para esse grupo de pessoas consideradas vulneráveis. Segundo a Organização Mundial da Saúde, pessoas com deficiência apresentam maior risco de desenvolver doenças crônicas, pior estado de saúde e, em alguns casos, podem morrer até 20 anos antes da população sem deficiência. Repórter Patrícia Oliveira.
8: O projeto que considera idosa uma pessoa com deficiência já a partir dos 50 anos, estende para esses indivíduos os mesmos direitos e a proteção garantidos às pessoas da terceira idade. A condição de idoso deverá ser definida por avaliação individual, médica, psicológica e social. Como destacou o relator do projeto na Comissão de Assuntos Sociais, senador Flávio Arnes, do PSB do Paraná.
9: Conforme a deficiência, podemos observar reduções na expectativa de vida que variam até algumas décadas para baixo. Se compararmos com a média da população, estamos longe de um patamar de igualdade.
8: Para o senador Paulo Paim, do PT do Rio Grande do Sul, relator na Comissão de Direitos Humanos, a proposta viabiliza a aplicação de conceitos de envelhecimento ativo específicos para pessoas com deficiência.
10: Minimizando os possíveis impactos negativos do avanço da idade em um grupo social especialmente vulnerável.
8: O projeto que altera o Estatuto do Idoso já foi aprovado também na Câmara dos Deputados e está pronto para votação no plenário do Senado.
1: E a aposentadoria compulsória de magistrados pode deixar de ser uma punição prevista na Constituição. Depois de o Conselho Nacional de Justiça oficializar o fim dessa penalidade no âmbito administrativo, o Senado pode analisar uma proposta que muda a Constituição sobre o mesmo tema.
2: A relatora, senadora Elisiane Gama, do Maranhão, afirmou que a decisão corrige uma distorção histórica. Repórter Pedro Pincer.
6: O Conselho Nacional de Justiça aprovou por unanimidade a proposta de resolução que acaba com a aposentadoria compulsória como a sanção disciplinar mais grave a juízes. A resolução aprovada segue entendimento da primeira turma do Supremo Tribunal Federal e também prevê a possibilidade da demissão como uma das hipóteses de punição. E o plenário do Senado pode votar uma proposta de emenda à Constituição que prevê o fim da aposentadoria compulsória como punição aos magistrados, promotores e procuradores e militares. De autoria do então senador Flávio Dino, atualmente ministro do Supremo Tribunal Federal, o texto foi aprovado pela Comissão de Constituição e Justiça em abril. A relatora, senadora Elisiane Gama, do Maranhão, afirmou que a decisão corrige uma distorção histórica.
11: É inadmissível o que a gente viveu ao longo da história do Brasil com esse tipo de prêmio para quem comete um crime, de que nós não podemos permitir castas de servidores públicos com privilégios.
6: Pelas novas regras, nos casos mais graves, o magistrado poderá ser colocado em disponibilidade com proposta de perda do cargo. Nessa hipótese, será imediatamente afastado das funções e passará a receber remuneração proporcional ao tempo de contribuição até a decisão definitiva do STF sobre a eventual perda do cargo.
1: Você sabia que nas eleições os votos em branco e nulos não são transferidos para nenhum candidato e não podem cancelar uma eleição?
2: Na prática, quem escolhe uma dessas opções deixa a decisão para os demais eleitores. Conheça mais sobre esses dois tipos de votos com a repórter Marcela Cunha.
12: Voto em branco vai para quem está na frente? E uma maioria de votos nulos pode cancelar a eleição? A resposta para as duas perguntas é não. Para votar em branco, o eleitor aperta a tecla branco e confirma. O voto nulo acontece quando é digitado um número que não corresponde a nenhum candidato ou partido. Nos dois casos, o voto é excluído da contagem que define o resultado. Não é transferido, não beneficia nenhum candidato e não é somado ao vencedor. O consultor legislativo do Senado, Gilberto Guerzoni, explica como essas duas situações aparecem na urna.
13: Mas a gente já viu que reduziu bastante o número de votos em branco, né, já que a urna eletrônica abre uma tela, o eleitor tem que fazer alguma coisa de forma ativa ali, né? Ou ele propositalmente coloca um voto inexistente e confirma, o que leva à anulação do voto, ou ele tem que apertar a tecla de voto em branco.
12: Além de expressar uma decisão consciente, o voto nulo também pode ser resultado de um erro na digitação. Em 2026, serão 6 votos para deputado federal, deputado estadual ou distrital, 2 senadores, governador e presidente da República. Por isso, a recomendação da Justiça Eleitoral é levar uma colinha de papel.
1: E ao participar da abertura da exposição O Caminho do Voto, promovida pelo Tribunal Superior Eleitoral, o presidente do Senado, Davi Alcolumbre, afirmou que o processo eleitoral brasileiro está entre os mais confiáveis do mundo. Ele também elogiou a decisão do presidente do TSE, ministro Nunes Marques, de levar a mostra ao Congresso Nacional.
2: A exposição, aberta à visitação no anexo 1 do Senado, apresenta as etapas do sistema eletrônico de votação, do desenvolvimento das urnas à totalização dos votos e integra a programação da Semana Nacional do Sistema Eletrônico de Votação.
14: As pessoas que visitarem a exposição sairão daqui conhecendo melhor o percurso do seu voto e o papel que ele desempenha na construção do nosso país. Um Brasil comprometido com a democracia, com as eleições livres e diretas, com a alternância de poder e com a transparência no processo eleitoral.
2: Edição de Paula Groba e trabalhos técnicos de João Lira, o Jornal do Senado fica por aqui. Acompanhe agora as notícias da Câmara dos Deputados. Boa noite.
1: Boa noite e até amanhã.
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16: Câmara reforça a indenização por dano moral à vítima de violência doméstica.
17: Proposta facilita acesso de motoristas a postos de combustível nas estradas.
18: Projeto busca garantir saúde ginecológica de meninas a partir dos 10 anos.
19: Boa noite. Os deputados analisam proposta que visa assegurar a saúde ginecológica de meninas a partir dos 10 anos de idade no SUS. O projeto está em regime de urgência e pode ser incluído na pauta de votações do plenário a qualquer momento, como informa o repórter Antônio Vital.
20: Está pronto para ser votado no plenário da Câmara, projeto que torna a regra a primeira consulta ginecológica das meninas a partir de 10 anos de idade no SUS, o Sistema Único de Saúde. O projeto foi apresentado pelas deputadas Adriana Ventura, do Novo de São Paulo, e Grace Elias, do PL de Minas Gerais, com o objetivo de permitir que as meninas e suas famílias recebam orientações preventivas e adequadas sobre temas como vacinação contra o HPV, cuidados de higiene íntima, preparação emocional para a primeira menstruação e informações sobre métodos contraceptivos. A vacina contra o HPV é recomendada a partir dos 9 anos de idade. A proposta obriga o Ministério da Saúde a elaborar um protocolo para o atendimento ginecológico dessa faixa etária. As meninas deverão ser encaminhadas à primeira consulta quando houver sinais de proximidade da menarca, como é chamada a primeira menstruação. Além disso, determina que as secretarias estaduais e municipais de saúde providenciem a formação contínua dos profissionais da área, especialmente ginecologistas, para que estejam preparados para atender as meninas. O texto também estabelece que a consulta será acompanhada por um responsável e, quando necessário, uma equipe multidisciplinar, que poderá incluir psicólogos e enfermeiros. De acordo com a deputada Adriana Ventura, uma das autoras da proposta, o objetivo é reduzir a incidência de gravidez precoce na adolescência, evitar doenças sexualmente transmissíveis e contribuir para a prática de hábitos saudáveis.
21: Tanto a vacinação como a HPV, que é recomendada a partir dos 9 anos, cuidado de higiene íntima, preparação emocional para essa fase da primeira menstruação e demais, bem como informação sobre métodos contraceptivos. Isso é importante para prevenir gravidez precoce e outras complicações de saúde. Ele é muito simples, mas a gente acredita que ele pode provocar mudanças profundas na orientação das meninas brasileiras.
20: O projeto que torna a regra, a primeira consulta ginecológica das meninas a partir de 10 anos de idade no SUS, ganhou regime de urgência e pode ser votada a qualquer momento no plenário da Câmara, sem passar pela análise das comissões permanentes da Casa. Da Rádio Câmara, de Brasília, Antônio Vital.
15: Educação.
16: Jorge Sola, do PT da Bahia, defende projeto de sua autoria que regulamenta as escolas de saúde pública do SUS. A matéria já aprovada na Câmara e em tramitação no Senado reconhece instituições estaduais e municipais que formam profissionais, organizam estágios e apoiam residências.
22: Essa rede de escolas de saúde pública precisa e merece o seu reconhecimento, a sua regulamentação, para que dê, primeiro, mais visibilidade, mais estabilidade e maior capacidade de ampliar o orçamento destinado à formação de recursos humanos, ampliar o empoderamento dessas escolas para o ordenamento das práticas e dos estágios. Muitas vezes você tem a necessidade de organizar as vagas nos hospitais públicos, nos hospitais da rede do SUS para a formação profissional e até, né, definir políticas públicas que visem estimular a formação de profissionais que ainda temos uma carência.
19: Jorge Sola assinala ainda que as escolas têm papel central na organização dos processos seletivos para residências médicas e na formação de especialistas em áreas com carência no país. Para ele, a falta de um marco legal e de uma estrutura de articulação nacional limita o potencial das instituições.
16: Professora Luciene Cavalcante, do PSOL de São Paulo, é autora do projeto que isenta do imposto de renda professores e demais profissionais da educação básica e superior. Ela explica que a medida busca valorizar a categoria e ampliar os investimentos na educação.
19: A deputada afirma que o Brasil investe pouco em educação, paga baixos salários aos docentes e que muitos municípios não cumprem o piso nacional do magistério. Professora Luciene Cavalcante argumenta ainda que, assim como outros setores recebem incentivos fiscais, os profissionais da educação devem ser priorizados.
0: Esse projeto, ele visa colocar no centro do orçamento público e do financiamento das políticas públicas os profissionais da educação. Quase 30% de todo o rendimento dos profissionais da educação ficam retidos na fonte com o pagamento do imposto de renda. Os profissionais da educação já trabalham em várias escolas para poder complementar a sua renda. Eles trabalham com alto número de estudantes por turma. Então, eles precisam desse investimento.
15: Trabalho.
16: A Câmara aprovou o projeto de lei que limita a jornada máxima de trabalho dos psicólogos a 30 horas semanais, sem redução do salário. A repórter Maria Neves traz mais informações sobre o texto que já foi encaminhado para análise dos senadores.
4: Uma das autoras do projeto, a deputada Érica Cocai, do PT do Distrito Federal, explica que atualmente a lei que regulamenta a atuação dos psicólogos não prevê limite de jornada de trabalho. Com isso, eles ficam submetidos a 44 horas semanais. De acordo com a deputada, a categoria é a única entre os profissionais que lidam com saúde e atenção psicossocial que não tem jornada de 30 horas.
5: Profissionais de psicologia têm o direito a uma jornada de trabalho que possibilite que ele tenha tempo para o seu aprimoramento acadêmico, mas ao mesmo tempo tempo para que possa cuidar da sua própria existência. Por isso, 30 horas para a psicologia é uma necessidade, não apenas dos psicólogos e psicólogas, mas uma necessidade do país que precisa desses profissionais atuando em todos os espaços.
4: A deputada Natália Bonavides, do PT do Rio Grande do Norte, também assina a proposta. Ao apresentar o texto, as autoras argumentaram que a redução da jornada de trabalho vai contribuir para a preservação da qualidade de vida e o adequado exercício da atividade profissional, que demanda elevado desgaste emocional e mental. O texto beneficia os profissionais com contrato de trabalho no setor privado. Para psicólogos que trabalham em empresas públicas como seletistas, a nova jornada dependerá de dotação orçamentária e de autorização na Lei de Diretrizes Orçamentárias. Da Rádio Câmara de Brasília, Maria Neves.
15: Economia.
19: Marcelo Crivella, do Republicanos do Rio de Janeiro, aponta como positivos os resultados de emenda à Constituição que estende a imunidade de IPTU a templos religiosos instalados em imóveis alugados. Ele explica que a regra passou a valer em 2023.
23: Em 2022, ela foi promulgada, essa emenda à Constituição, em fevereiro de 2022. Como o IPTU incidia 1º de janeiro, ela passou a ter efeito apenas em 2023. O que significa ela? Antes dessa emenda, tinha a imunidade de IPTU apenas os templos próprios, aqueles que foram construídos pelos fiéis. Mas nós sabemos, pelo censo do IBGE 2022, que dos 580 mil templos religiosos, católicos, espíritas, evangélicos, 400 mil funcionam em imóveis alugados e eles não tinham a imunidade do IPTU. Com a emenda constitucional 116, passaram a ter.
16: Marcelo Crivella orienta igrejas, creches, asilos e orfanatos a procurarem as prefeituras caso tenham efetuado o pagamento do IPTU entre 2023 e 2026. Ele alerta que a cobrança é indevida nos casos amparados pela emenda, com possibilidade de restituição dos valores.
19: Bandeira de Melo, do PV do Rio de Janeiro, é um dos autores de projeto que cria um modelo próprio de funcionamento para as cooperativas solidárias. O texto define essas organizações como sociedades sem fins lucrativos, com regras de autogestão e articulação com a Política Nacional de Economia Solidária.
16: Bandeira de Mello informa que a proposta busca reduzir a burocracia para iniciativas da economia solidária, com prioridade para grupos economicamente frágeis. O projeto também prevê estímulo à participação das cooperativas solidárias em compras públicas, licitações e ações de desenvolvimento comunitário.
15: Desenvolvimento Regional.
19: Paulo Soares, do Podemos de São Paulo, apresentou o projeto que cria um programa para incentivar a universalização da coleta e tratamento de esgoto. Ele explica que a iniciativa também institui um fundo de assistência para socorrer municípios sem condições financeiras de investir no saneamento básico.
3: Uma defesa da sustentabilidade e da compensação ambiental. Em que sentido? Aquele município que está cumprindo com todos os seus deveres na questão de saneamento, nas questões ambientais todas, ele ser recompensado por um fundo. E esse fundo também, ao mesmo tempo, socorrer os municípios que não têm condições financeiras de avançar no saneamento básico. Essa é uma gestão que envolve meio ambiente, envolve saúde pública.
16: Paulo Soares pede urgência na aprovação da matéria, ressaltando que o saneamento ainda apresenta desigualdades profundas entre regiões do país. O congressista esclarece que os recursos do fundo virão de penalidades de fiscalização e de aportes internacionais de fomento.
15: Turismo.
19: Projeto de lei apresentado por Domingos Neto, do PSD do Ceará, visa facilitar o acesso de micro e pequenas empresas de turismo a financiamentos públicos. A proposta prioriza empreendimentos localizados fora das regiões metropolitanas.
16: O texto de Domingos Neto permite o uso de fundos garantidores e seguros de crédito em substituição ou complemento às garantias tradicionais. Para ele, a medida amplia o acesso aos recursos do Fungetur e dos fundos constitucionais para modernizar e fortalecer o turismo regional.
15: Transportes.
19: Avança na Câmara proposta que busca facilitar o acesso de motoristas a postos de combustível nas estradas. A repórter Silvia Munhato tem os detalhes.
7: A Comissão de Viação e Transportes da Câmara dos Deputados aprovou o projeto que busca melhorar o acesso dos motoristas aos postos de combustíveis e rodovias sob concessão pública. A proposta inicial do deputado Capitão Augusto, do PL de São Paulo, dava 180 dias de prazo para que as concessionárias elaborassem planos de adequação das rodovias, evitando retornos muito distantes. O relator, deputado Zé Trovão, do PL de Santa Catarina, afirma que o problema é real.
9: E esse motorista, às vezes, ele tem que caminhar 5, 6 quilômetros para frente, fazer um retorno e voltar. O que nós estamos determinando hoje é o seguinte: olha, nós vamos criar acessos mais claros e mais fáceis para esses motoristas. Para que o cara não corra o risco, às vezes está na reserva, está chegando no final do seu combustível, vai fazer um retorno, ou um retorno que não está bem sinalizado, ou um retorno perigoso e acabar acontecendo um acidente.
7: Mas o deputado modificou o texto para atribuir à Agência Nacional de Transportes Terrestres a tarefa de tratar do problema no âmbito de sua atuação normativa e contratual. A proposta, que pretende facilitar o acesso do motorista aos postos de combustíveis em rodovias sob concessão, será analisada agora pela Comissão de Finanças e Tributação. Da Rádio Câmara de Brasília, Silvia Munhato.
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15: Segurança Pública.
16: Bibo Nunes, do PL do Rio Grande do Sul, é autor de projeto que amplia as punições para quem picha bens públicos ou privados. O parlamentar destaca que o texto prevê a suspensão da carteira de habilitação e das linhas telefônicas do infrator.
24: Nós temos que acabar com a pichação. Só suja a cidade. Tem que ser punido. É punindo que se gera respeito. Os pichadores, eles têm uma competição para ver quem é o louco-mor, que é o consegue pichar e estragar o monumento que mais chama a atenção da sociedade. Então, esse projeto é para dar penalidade, punir quem presta esse desserviço ao Brasil, que é a pichação. E que nós, brasileiros, possamos ter nossas cidades, os nossos monumentos respeitados.
19: O congressista observa que a pichação causa, além dos danos materiais, prejuízos ao turismo. Bibo Nunes acrescenta que o projeto inclui a cobrança do ressarcimento pela restauração do bem pichado, com responsabilização do autor ou dos responsáveis legais em caso de menor de idade.
16: Alexandre Lente, do União de São Paulo, propõe substituir a prisão em regime fechado pela prisão domiciliar para quem deixar de pagar pensão alimentícia. O projeto do deputado também permite monitoramento eletrônico e saída para o trabalho remunerado.
19: Alexandre Leite explica que a prisão em regime fechado ficaria restrita a casos excepcionais, quando houver ocultação de bens ou má-fé do devedor. Ele argumenta que a medida busca aumentar as chances de pagamento da pensão sem impedir o exercício da atividade profissional.
15: Justiça.
16: Os deputados aprovaram nova regra sobre indenização por dano moral à vítima de violência doméstica. Entenda na reportagem de Paula Bittar.
6: A Comissão de Constituição e Justiça da Câmara dos Deputados aprovou uma proposta que reforça na lei o direito de indenização por dano moral nos casos de violência doméstica e familiar contra a mulher, desde que haja pedido expresso da acusação ou da parte ofendida. A reparação será fixada pelo juiz, inclusive criminal. A relatora na comissão, deputada Lídice da Mata, do PSB da Bahia, destacou a importância de garantir a indenização a essas mulheres.
8: Ela é uma vítima da violência e isso é conhecido pela sociedade e impacta sobre sua imagem na sociedade. E, portanto, ele garante o direito dessas mulheres a uma indenização por danos morais. A violência deixa as marcas que vão muito além das agressões físicas. Elas provocam sofrimento, ela compromete a saúde mental, ela afasta as mulheres do seu trabalho, ela deixa a mulher em situação de trauma. E por isso mesmo é essencial que a legislação assegure também o direito à reparação desses danos.
6: Segundo Lídice da Mata, a proposta tem inegável relevância, pois ao inserir a possibilidade expressa de reparação civil por dano moral decorrente de violência doméstica, fortalece a proteção dos direitos fundamentais à dignidade da pessoa humana, à integridade física, psíquica e moral e à igualdade de gênero, assegurando à vítima um instrumento adicional de reparação no âmbito civil. A proposta que estabelece o direito de indenização por dano moral nos casos de violência doméstica e familiar contra a mulher já pode seguir ao Senado, a menos que haja recurso para votação pelo plenário da Câmara. Da Rádio Câmara de Brasília, Paula Bittar.
15: Consumidor.
19: Tarcísio Mota, do PSOL do Rio de Janeiro, é coautor de projeto que regulamenta a publicidade das apostas online. A iniciativa trata a atividade como tema de saúde pública e de defesa do consumidor, com o objetivo de restringir a propaganda das chamadas bets.
11: Do mesmo jeito que nós temos hoje regulações muito rígidas sobre propaganda, por exemplo, para as drogas legalizadas, como tabaco ou álcool, é preciso ter regras muito rígidas para as propagandas dessas casas de aposta online. Por exemplo, é inadmissível que elas continuem a financiar times de futebol, financiar campeonatos de futebol, que são inclusive a origem de grande parte dessas apostas. É inadmissível que no meio da transmissão de um jogo de futebol, você tenha propaganda dessas casas de aposta como se fossem simples informações jornalísticas.
16: Segundo Tarcísio Mota, o projeto cria medidas preventivas para reduzir o endividamento e os impactos do vício sobre as famílias. O parlamentar também defende regras mais rígidas com foco na proteção da saúde mental e dos direitos dos consumidores.
19: Projeto de Raymond, do PT do Rio de Janeiro, proíbe a veiculação de propagandas de apostas online em emissoras de rádio e televisão. De acordo com o deputado, a medida busca reduzir a exposição da população às chamadas bets em veículos que operam por concessão pública.
12: Então, o que a gente queria, na verdade, é que as bets não existissem no nosso país. Nós lutamos contra elas. Mas, enquanto a gente não consegue abolir as bets no Brasil, e nós haveremos de abolir um dia, nós queremos proibir que elas sejam divulgadas, publicizadas nos meios de comunicação de televisão e rádio.
16: Raymond explica que o objetivo é minimizar os impactos das apostas sobre a saúde mental, o orçamento das famílias e o endividamento da população. Ele acredita que reduzir o alcance desse tipo de atividade protege os consumidores mais vulneráveis.
19: Termina agora o Jornal Câmara dos Deputados, produzido pela Rádio Câmara, com trabalhos técnicos de Everson Urani e apresentação de Val Monteiro e Luciana Vieira. Uma boa noite para você.
16: A Voz do Brasil volta amanhã. Boa noite.
1: 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Boa noite.

0: Agora em Brasília, pontualmente, 8 horas.
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Está no ar o Love Night, um programa feito com muito carinho para quem ama recordar grandes sucessos da música romântica. Eu sou Roger Pires e convido você para viver essa atmosfera apaixonante. Vamos dar início ao Love Night de hoje. Jermaine Jackson, Do What You Do.

0: Lionel Richie e Diana Ross, Endless Love.
1: É o Love Night com você. Vamos a um breve intervalo. Daqui a pouco a gente retorna para continuar embalando a sua noite. 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
2: 20 horas e 41 minutos.
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5: 20 horas e 51 minutos.
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8: De volta com Love Night, embalando sentimentos e eternizando lembranças. Obrigado pela sua audiência e continue ligado. Boa noite.
9: Cranberries, Ode to My Family.